0: Saúde, as massas de hoje, maravilha, and people. Heather Small, aquela baixinha maravilhosa, Mike Pickering e toda a galera do M People. Aliás, eu sempre conto essa história, contei aqui nas diárias, nos nossos programetes para os ouvintes, Model, que eles vieram nos anos 90, 96, se não me engano. Eles vieram até a Paulista, em São Paulo, tinha um estúdio ali, na Joaquim Eugênio de Lima. E eles passaram o dia, chegaram 9 horas da manhã lá, no horário marcado, foram embora 5 da tarde, gravaram vinhetas para as rádios do Brasil inteiro no meu estúdio. E foi maravilhoso, assim, foi uma convivência. Ficamos ali conversando, batendo papo, almoçando. Que sensação é essa, né? Tá ali, passar o dia todo trocando ideias com M People, ali ao vivo, Sight for Sure Eyes, que maravilha. ATFC antes, com Lisa Millet, Aiden Azirce, é o ATFC, produtor de House, e trazendo aí a voz maravilhosa de Lisa para esse som que a gente ouviu antes, Sleep Talk, com o remix de Dr. Parker. E quem ouviu, sacou aí que tem uma Donna Summer com Bad Girls no meio de tudo, né? DJ Model.
1: Que saudade dessa turma, hein, Paulão? Nossa, M People faz falta, porque não era só a voz da Heater, ou aquela produção house sofisticada dos anos 90, era uma identidade inteira, piano, era muito metal, soul, dance music, né? Aquela sensação de que a pista podia ser elegante e ao mesmo tempo absolutamente popular. E Sight for Sore Eyes tem exatamente essa assinatura. É daquelas músicas que você reconhece pelos primeiros compassos e imediatamente volta para um determinado momento da música eletrônica britânica. Hoje a flechada foi bem no meu coração, porque eu amo demais essa turma e só de ouvir já me apaixonei de novo. Valeu, hein, Paulão? Valeu essa escolha. Bom, meu amigo, foi mais uma viagem daquelas, imperdível. Aquele abraço. Queridos ouvintes, a gente se vê.
0: Muito bem, Model, terminamos assim o nosso Jazz Massas de hoje. Muito obrigado a você que ficou aí na conexão no Brasil inteiro. Mande pros amigos aí o nosso link jazzmasters.com.br. Entre lá, ouça o programa, está completíssimo também, tem resenha. É tudo isso e muito mais a partir de agora para você também, conectado aí na sua emissora de rádio preferida. Eu, mais DJ Model, Renata Porto, Marco Cruzeira, o nosso DJ Akin na Rhythm Audio Produções. Obrigado, Akin, e também DJ Aramar, estaremos juntos semana que vem. De volta, um grande abraço e até lá.
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4: 9:10. 107 FM. 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
6: A Jeep lançou um novo modelo, o Avenger, um compacto um pouco menor que o Renegade, briga direta com outros compactos do mercado na faixa de 100 a 150 mil reais. E a Volkswagen se sentiu incomodada com essa nova presença e tomou providências para neutralizar o ataque da Jeep ao seu Terra, que vem agora com motor 200 em vez do 170, ou seja, 1.0 turbo com a potência de 128 cavalos e câmbio automático de 8 marchas. O SUV compacto da Volkswagen vai custar de 107 a 146 mil reais, enquanto o da Jeep de 120 aos mesmos 146 mil.
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0: 9:31.
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1: 10 e 2.
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0: 13:32.
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4: As meninas da dupla Ana Vitória, que encantam a todos com gênero denominado pop rural, nasceram na mesma cidade chamada Araguaína, no interior de Tocantins. Uma curiosidade é que elas cantam sempre de pés descalços, tal qual a dupla sertaneja Irmãs Galvão. Essa questão surgiu na gravação do primeiro EP em São Paulo. As meninas estavam bastante nervosas. Aí então a Ana resolveu tirar os sapatos para ficar mais à vontade. E a moda pegou. E você sabia que elas foram descobertas pelo cantor Tiago York, que ouviu uma canção dele interpretada pelas duas em janeiro de 2015. Elas mandaram a gravação como fãs para ele e ele viu o potencial da dupla. O cantor Tiago York e o seu empresário Felipe Simas convidaram de primeira então as cantoras para gravar um EP em São Paulo. Entre as 11 faixas do primeiro disco está a canção Trevo, que conta com a participação especial do próprio Tiago York e é um dos maiores sucessos de Ana Vitória.

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2: 11:03. 107 FM. 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

0: 11:32.
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1: Meia-noite.
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0: 2:31.
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0: 3:32.
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0: 104.2.
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0: 4:30.
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0: 6:31.
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1: 6:59. 107 FM, sua música, seu estilo, apoio cultural.
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1: 7:33. 7:7 FM. 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
4: Sete de outubro de 2026. Uma excelente quarta-feira para você. Chegamos à metade da semana na melhor companhia. No ar, o seu Mistura Fina pela 107 FM. Sou Marcos Pereira, te acompanho até às 10 horas com aquela seleção sonora refinada para deixar o seu dia leve e inspirador. Ache o seu ponto de conforto no rádio e venha com a gente.
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2: 8:29.
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0: 9 horas.
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0: 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No meio da jornada semanal, permita-se um instante de pausa para recarregar as energias. Contemple com orgulho tudo o que você já conseguiu realizar até aqui. Não deixe que o ritmo acelerado das tarefas diárias apague o seu entusiasmo. A sua força de vontade é capaz de superar qualquer obstáculo pelo caminho. Valorize as amizades verdadeiras e quem caminha ao seu lado nos bons e nos maus momentos. Acredite no tempo certo de cada conquista e siga com a sua esperança renovada. Tenha uma quarta-feira serena, abençoada e cheia de boas realizações.
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0: 9:34.
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8: A Volkswagen sofreu muito com seus carros elétricos de tecnologia atrasada e altos custos, incapaz de enfrentar a Tesla e os chineses. Mas deu agora uma reviravolta tecnológica e voltou com modelos muito competitivos em termos mundiais, inclusive no Brasil, onde ela lança em outubro o novo SUV elétrico ID4 com maior potência de 204 para 288 cavalos. Bateria de 77 foi para 84 kWh e ganhou também autonomia de 370 para 389 quilômetros. Nova tela no painel, porém, finalmente com botões físicos no volante. Ele não vem mais por assinatura, porém será vendido por R$300 mil, o mesmo preço que o Tiguan.
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0: Mistura Fina desta quarta-feira vai chegando ao fim. Marcos Pereira agradece muito pela sua preciosa audiência. Na sequência, na 107 FM, acompanhe a palavra de fé e esperança no programa Experiência de Deus com o Padre Reginaldo Manzotti. Um grande abraço e até amanhã às 8 horas.
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0: 9:57.
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0: Louvado seja nosso Senhor Jesus Cristo, para sempre seja louvado. Querido povo de Deus, quarta-feira, quarta Mariana, e por excelência Mariana. E nós estamos em plena novena, gente, dela, a padroeira do Brasil, Nossa Senhora Aparecida, rogai por nós. Nossa Senhora da Conceição Aparecida, intercedei por nós. E hoje, gente, é também o dia de Nossa Senhora do Rosário. Então tudo converge para Maria, mas de Maria a Jesus. Se você quiser, vou fazer uma sugestão. Acompanhe o programa hoje com o terço na mão. Eu tô com o terço das Santas Chagas e também a Mariano. É o mesmo. Vamos lá? Quero saudar a todos com grande maternal devoção, a todos que nos acompanham a partir da Rádio Evangelizar, de onde tudo começa, as rádios irmãs, cujos nomes cito neste momento. Se pela TV Evangelizar, sinal digital em todo o país, em várias cidades, canal aberto. Pelo YouTube Padre Manzotti Oficial. Aproveite e se inscrever. Se inscreve lá no YouTube. Pelo aplicativo da Associação Evangelizar é preciso. E todas as plataformas digitais, gente. Hoje, quarta Mariana. Novena de Nossa Senhora Aparecida. E dia de Nossa Senhora do Rosário. Vamos lá, em nome do Pai, do Filho, do Espírito Santo. Amém. Naquele tempo, o anjo Gabriel foi enviado por Deus a uma cidade da Galileia chamada Nazaré, a uma virgem prometida em casamento a um homem chamado José. Ele era descendente de Davi. O nome da virgem era Maria. O anjo entrou onde ela estava e disse: alegra-te, cheia de graça, o Senhor está contigo. Maria ficou perturbada com essas palavras e começou a pensar qual seria o significado da saudação. O anjo então lhe disse: não tenhas medo, Maria, porque encontraste graça diante de Deus. Eis que conceberás e darás à luz um filho, a quem porás o nome de Jesus. Ele será grande, será chamado Filho do Altíssimo, e o Senhor Deus lhe dará o trono do seu pai Davi. Ele reinará para sempre sobre os descendentes de Jacó, e o seu reino não terá fim. Maria perguntou ao anjo: como acontecerá isso, se eu não conheço homem algum? O anjo respondeu: o Espírito virá sobre ti, e o poder do Altíssimo te cobrirá com sua sombra. Por isso, o menino que vai nascer será chamado Santo Filho de Deus. Também Isabel, tua parenta, concebeu um filho na velhice. Esse já é o sexto mês daquela que era considerada estéril. Porque para Deus, nada é impossível. Maria então disse: eis aqui a serva do Senhor, faça-se em mim segundo a tua palavra. O anjo retirou-se.
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0: com o terço na mão. Vamos fazer esse programa com o terço na mão? Padre, eu tenho que cozinhar aqui. Enrola o terço no braço. Padre, enrola no braço. Eu, para não tirar, vou enrolar aqui no meu braço. Terço inteiro. Com o terço na mão, o rosário, que Deus me deu uma inspiração uma vez, que o terço é uma cordinha que Deus mandou do céu. Sabe pra quê? Abre aí a câmera. Deus mandou uma cordinha do céu. E rezando, a gente vai subindo até ele.
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0: Queridos irmãos,
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0: é verdade, o rosário, ele surgiu como oração dos pobres, daqueles que não sabiam ler a Bíblia, e foi estimulado como recitação da Bíblia. Me permita algo que talvez você saiba, mas há tanta gente que não sabe. A primeira parte da Ave Maria, o que é, senão a saudação do anjo? Ave Maria, cheia de graça, o Senhor é convosco. Bendita sois vós entre as mulheres e bendito é o fruto do teu ventre, Jesus. Saudação do anjo e frase de Santa Isabel.
1: Santa Maria.
0: A segunda parte. Santa Maria, mãe de Deus. Como mãe de Deus, ora, filho. Teotocós. Jesus é Deus? É, padre. Então ela é mãe de Deus. O primeiro grande mistério lá em Éfeso. Declaração. Santa Maria, mãe de Deus, rogai por nós, pecadores, porque o somos, mãe. Olha, me arrepia. Porque somos pecadores. Agora, mãe. Na labuta de hoje, mãe. Na provação de hoje, mãe. Na doença de hoje, mãe. Roga por nós, mãe.
1: Nos mistérios.
0: Mas, principalmente, ou também, na hora da morte. Na hora que eu tiver que passar. Eu sempre vejo essa passagem para lá, daqui para o outro lado. É minha visão. Como se fosse uma pequena ponte. Nem é uma ponte. Como é que a gente chama quando me fugiu a palavra? Me perdoe, programa vivo é assim. Uma pinguela. É essa a palavra. Que a gente vai meio que equilibrando. E nós vamos estar sozinhos. E a visão que eu sempre tenho é que nessa passagem, dessa pinguela, dessa travessa, é Nossa Senhora que vai estar do lado. Com o terço na mão passarei essa hora, mãe. E hoje me comprometo de rezar o terço. E hoje me comprometo de rezar o terço. Ave Maria, cheia de graça. O Senhor é convosco. Bendita sois vós entre as mulheres. E bendito é o fruto do vosso ventre, Jesus. Santa Maria, Mãe de Deus, rogai por nós, pecadores, agora e na hora de nossa morte. Amém. A vossa proteção recorremos, Santa Mãe de Deus. Não desprezeis as nossas súplicas em nossas necessidades, mas livrai-nos sempre de todos os perigos. Ó Virgem gloriosa e bendita, Nossa Senhora do Rosário, rogai por nós. Nossa Senhora do Rosário, intercedei por nós. Eu vou pro intervalo, mas não tire o terço do teu pulso agora. Até o final do programa comigo. Eu volto já.
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0: Filhos e filhas, um dia muito especial hoje, né? Dia de Nossa Senhora do Rosário. E aos poucos eu vou falando algumas declarações dos santos sobre a recitação do Rosário. Eu começo falando daquele que tenho muita intimidade. O que São Pio de Pietrelcina falou sobre o Rosário? Não vou dizer uma frase. Eu vou contar um fato. Esse homem rezava a média de 30 rosários por dia. Será que é importante o rosário? Será que é importante o rosário? 30 rosários por dia. Contra fato não há argumento. Ana Cláudia, bom dia, que a paz de Jesus esteja com você.

0: Ana Cláudia, que
1: bom
0: coisa
1: dia,
0: linda.
1: Bom dia, padre, a sua bênção.
0: Deus abençoe. Quem tava cantando, você e quem mais?
1: A minha filhinha Alice.
0: Alice, quantos anos tem a Alice?
1: 7 anos, padre.
0: 7 anos. Eu sou suspeito, né, sobre essa música, né? A frase é de São João Paulo II, mas eu acabei trazendo para a música Bênção do Lar, que inclusive vou terminar, num determinado momento nós vamos soltar essa música. Bem-vinda, minha querida, diga lá.
1: Padre, primeiro eu queria dar um testemunho.
0: Por favor.
1: Na verdade, são dois testemunhos.
0: Tá.
1: E depois eu gostaria de fazer um pedido de oração.
0: Claro, então vamos ao testemunho, querida.
1: O padre, há mais ou menos uns 2 anos atrás, eu pedi oração pelo seu Juarez. É um conhecido meu, de uma cidade aqui vizinha, né? Que eu tenho um carinho muito grande por ele, pela família dele. Ele teve um acidente há mais ou menos uns 4 anos atrás. Um caminhão passou por cima, né, das pernas dele. Ele ficou ali em torno de 1 ano e 8 meses, mais ou menos. Em hospital, né? Saía do hospital, ficava 1 mês, 2 meses no hospital. Quando saía, ficava 1 semana em casa, voltava pro hospital. Aí eu consegui, né, falar com a equipe do senhor, fizemos oração por ele.
0: Certo.
1: Ele conseguiu sair do hospital, graças a Deus e a Jesus das Santas Chagas.
0: Amém.
1: Porém, ficou algumas sequelas. Dentro dessas sequelas, às vezes acontece alguns desmaios com ele, né? Aí eu gostaria, assim, de agradecer a Jesus das Santas Chagas por ter libertado ele, né? Conseguido ele poder ir para casa.
0: Sim.
1: Tem essas dificuldades, mas eu tenho fé em Jesus das Santas Chagas que a obra não é pela metade, né,
0: claro,
1: padre?
0: Com
1: ela
0: certeza.
1: Será completa.
0: Então é um testemunho, um pedido. Então,
1: isso.
0: Pela vida preservada, graça recebida,
1: graça testemunhada.
0: Mas ao mesmo tempo é um pedido que ele possa superar essa sequela dos desmaios, né? O seu
1: isso,
0: Juarez,
1: padre.
0: É o nome, tá bom.
1: Isso.
0: Que mais?
1: Aí, aproveitando, eu já colocaria o nome da esposa dele, a dona Cirlei. Eles têm já uma certa idade, ela que cuida dele, né, juntamente com os filhos, porém ela também tem uma saúde um pouco, né, assim, difícil,
0: tá,
1: mas
0: bom.
1: Ela dedica o tempo dela, né, em cuidado dele.
0: Tá bom, filha, anotei.
1: E o outro testemunho, padre, é referente ao meu esposo. A gente tem 8 anos de casado, 9 anos junto, a gente é casado na igreja.
0: Sim.
1: Porém, quando a gente. Amém. Quando a gente casou, ele bebia bastante, padre. Era uma situação bem difícil. Quando ele bebia, ele não sabia se controlar, né? Enquanto não acabava aquela caixinha todinha, não parava, né? Porém, com bastante fé e junto com o senhor, tanto na novena de Nossa Senhora das Graças, da Cruz Bendita.
0: A gente tem muita fé na Cruz Bendita.
1: Isso, com bastante fé a gente pediu e graças a Deus hoje faz mais ou menos em torno de uns 3 anos que ele não coloca mais nenhuma gota de álcool na boca, padre.
0: Meu Deus, então diga, meu marido é o milagre de Jesus das Santas Chagas.
1: O meu marido é o milagre de Jesus das Santas Chagas. E padre, hoje fazemos parte dos dirigentes do ECC, fazemos parte da pastoral do dízimo aqui na nossa comunidade, juntamente com o padre Edmar.
0: Um abraço ao padre Edmar.
1: Amém, padre, é uma graça muito grande a gente poder participar da igreja, poder comungar, né? Não tem graça melhor na vida do que a gente poder participar da nossa comunidade.
0: Amém. E agora eu quero fazer uma pergunta para você, por que que você começou com a cantando? Qual foi a inspiração?
1: Porque, padre, essa música a gente ensinou para nossa menina. Quando ela nasceu, a gente passou por uma grande dificuldade. Ela ficou vários dias internada. Foi muito sofrimento, mas graças a Deus hoje a gente tem ela aqui, ó, iniciando, cantando o programa do senhor. Com a música que a gente ensinou ela. E não só essa música, mas entre outras músicas do padre. Ela escuta, ela acompanha comigo hoje, no momento, eu não tô trabalhando.
0: Certo.
1: Tô me dedicando esse tempo pra ela e a minha família, né? Então, a gente escuta todos os dias o programa do Senhor, acompanha o Terço das Santas Chagas.
0: Que maravilha.
1: Sempre que a gente pode, a gente está acompanhando o padre.
0: Tá certo. Posso falar com a... Você pode autorizar. Eu posso falar com a Alice?
1: Pode sim, padre.
0: Se autoriza.
1: Sim.
0: Oi, Alice.
2: Oi.
0: Tudo bem?
2: Sim.
0: Eu adorei escutar você cantar, ó, o sacristão soltou, ele pode até subir um pouquinho a música. Você gosta dessa música?
2: Sim.
0: Tá certo. E vamos rezar juntos? Hoje é dia de Nossa Senhora do Rosário. Vamos rezar uma Ave Maria? Você sabe rezar, Alice?
2: Sim.
0: Então vamos rezar. Eu quero ouvir a tua vozinha falar, a tua voz bem forte rezando a Ave Maria. Vamos lá. Ave Maria.
2: Ave Maria. Cheia de graça, o Senhor é convosco. Bendita sois vós entre as mulheres, e bendito é o fruto do vosso ventre, Jesus. Santa Maria, Mãe de Deus, rogai por nós, pecadores, agora e na hora de nossa morte. Amém.
0: Meu Deus, que coisa mais linda! Deus abençoe, Ana Cláudia. Deus abençoe seu marido.
1: Ô, padre,
0: oi.
1: Eu gostaria de colocar alguns nomes em oração, meu povo.
0: Diga, diga lá.
1: Ô, padre, eu quero colocar o meu pai, João Batista,
0: vai
1: que
0: lá.
1: Também tem um pequeno probleminha com o álcool.
0: Tá, João Batista, quem mais?
1: Isso, a minha mãe, Roseli.
0: Pois não.
1: O meu irmão, Jorge.
0: Tá.
1: A minha irmã, Ana Paula, meus cunhados e sobrinhos, que é bastante, então eu vou colocar só assim.
0: Tá bom. Deus abençoe.
1: E padre, e em especial, eu queria colocar a pequena Helena Aguiar. É uma conhecida nossa, é uma menininha, padre, de um aninho e meio que está com leucemia.
0: Tá,
1: ela está aí no Paraná fazendo tratamento, então a gente pede muito a Jesus das Santas Chagas a cura dela.
0: Tá bom, tá aqui a Helena pedindo a Deus.
1: Helena Aguiar, isso.
0: Deus abençoe,
1: obrigada,
0: Ana Cláudia.
1: Padre.
0: Família que reza unida. Unida sempre estará. Escute essa música, Benção do Lago, depois, gente. Ana Cláudia, ó, eu não tirei meu terço da mão. E, ó, você viu essa menina rezando com autoridade, gente, 7 anos. E eu pergunto, seus netos sabem rezar? Seus filhos sabem rezar? É, meu filho. Criança já nasce mexendo no celular. Tela de celular já começa. Não, nem fala, já fica animado. Mas tem que ser a mesma coisa para oração. Meu abraço, Ana Cláudia, de Nova Monte Verde, Mato Grosso. Aplicativo, Rádio Selva FM, de Apiacás, Mato Grosso. Rádio Nativa FM, Dom Canísio Claus, de Sinop. Eu vou para intervalo e volto com a leitura orante dos profetas. Eliseu, volta comigo. E aí, você curtiu ontem no Instagram? Eu volto já.
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Eu quero lembrar dia de Nossa Senhora do Rosário. E o que diz São João Paulo II? O Rosário acompanhou-me nos momentos de alegria e nas provações. A ele confiei todas as preocupações. Nele encontrei sempre conforto. Eu falei de São Pio que rezava o terço, mas escute o que ele diz neste tempo difícil que estamos vivendo no Brasil. São Pio décimo, perdão, São Pio décimo. Se quiserdes que a paz reine em vossas famílias e na vossa pátria, rezai todos os dias em família o Santo Rosário, São Pio décimo. Se quiserdes que a paz reine em vossas famílias e em vossa pátria, rezai todos os dias em família o Santo Rosário. Bíblia aberta. Cartilha de oração.

0: ouvindo esse momento da leitura orante, se tem gostado da leitura orante dos profetas e de ontem. Eu postei lá, postei no Instagram. Você conhecia aquele milagre? O de hoje eu tenho certeza que você já ouviu pregar, mas e o de ontem? Dá uma olhadinha lá. Padre, eu perdi ontem, padre. Tá no YouTube. Tá lá recortado, leitura orante. Imperdível de ontem, mas de hoje também. Segundo Reis, capítulo 4, versículo 8. Meu texto está aqui, ó. Cadê o teu texto? Não tá na mão, não? Um dia, Eliseu foi à cidade de Sunem, onde morava uma mulher rica. Ela convidou para uma refeição e daí em diante, sempre que ia a Sunem, Eliseu tomava suas refeições na casa dela. Ela disse ao marido: atenção, tenho a certeza de que esse homem que vem sempre aqui é um santo homem de Deus. Vamos construir um quarto pequeno na parte de cima da casa e vamos pôr aí uma cama, uma mesa, uma cadeira, uma lamparina. E assim, quando ele vier nos visitar, poderá ficar lá. Um dia, Eliseu voltou a Sunem, subiu o seu quarto para descansar. Ele disse a Geazi, o seu empregado, que fosse chamar a dona da casa. Preste atenção. Quando ela chegou, Eliseu disse a Geazi: pergunte o que eu posso fazer por ela para pagar todo o trabalho que ela tem tido cuidando de nós. O que que ela fez? Ela foi muito generosa. Ele passava por lá. Além de hospedar, ela, com o consentimento do marido, construiu uma casa, gente. Construiu uma casa para ele morar, uma habitação, um quartinho. Isso mesmo, um quartinho. Que inclusive tinha até a parte de cima, eram dois pisos. Talvez ela queira que eu vá falar em favor dela com o rei ou o comandante do exército. Mas a mulher respondeu: eu tenho tudo o que preciso aqui, no meio do meu povo. Eliseu perguntou a Geazi: então o que eu posso fazer para ela? Ele disse: bem, a mulher não tem filhos e o marido dela é velho. Ei, escutou? Ela diz: eu tenho tudo. Não precise falar por mim lá no com o rei, não. Eu tenho tudo. Mas o ajudante de Eliseu disse: ela não tem filhos e o marido dela é velho. Diga a ela que vem aqui, disse Eliseu. Ele a chamou e ela foi e ficou na porta. Então Eliseu disse: no ano que vem, você carregará um filho no colo. Mulheres que desejam tanto um filho, marido e mulher que há tantos anos estão esperando a graça da gravidez, a palavra de Deus é para você hoje. No ano que vem, por este tempo, você carregará um filho no colo. A mulher exclamou: por favor, não minta para mim. O Senhor é um homem de Deus. Mas, como Eliseu tinha dito, no ano seguinte, no tempo marcado, ela deu à luz a um filho. Mas alguns anos depois, do tempo da colheita, o menino saiu para se encontrar com o pai, que estava no campo com os trabalhadores que faziam a colheita. De repente, ele começou a gritar para o pai: ai, que dor de cabeça! Ai, que dor de cabeça! Então o pai disse a um dos empregados: leve o menino para a mãe. O empregado carregou o menino até o lugar onde a mãe estava. Ela ficou com ele no colo até o meio-dia. Então ele morreu com uma dor de cabeça forte. Versículo 21. Aí ela carregou para o quarto de Eliseu e pôs na cama. Depois saiu, fechou a porta e chamou o marido e disse: mande um empregado trazer uma jumenta. Eu preciso ir falar com o profeta Eliseu. Volto o mais depressa que puder. O marido perguntou: por que você vai falar com ele hoje? Hoje não é sábado nem dia de festa de lua nova. Não faz mal, respondeu ela. Aí ele mandou que puseste os arreios no jumenta e ordenou ao empregado: faça o animal andar mais depressa que puder, só pare quando eu mandar. E assim ela saiu e foi ao Monte Carmelo, onde Eliseu estava. Quando ela ainda estava um pouco longe, Eliseu viu chegando e disse ao seu empregado: veja, a mulher de Sunem vem vindo aí, corra até lá e pergunte se tudo está bem com ela, com o marido e com o filho. A mulher disse a Geazi que estava tudo bem, porém, quando chegou ao lugar onde Eliseu estava, ela se ajoelhou diante dele, abraçou os pés de Eliseu. Eliseu disse: não faça isso. Geazi tentou tirá-la dos pés. Não está vendo que ela está muito aflita? O Senhor Deus não me disse nada sobre isso. Então a mulher disse a Eliseu: Senhor, por acaso eu te pedi um filho? Não lhe pedi que não me enganasse? Eliseu virou-se para Geazi e disse: apronte-se, pegue o meu bastão e vá. Não pare para cumprimentar ninguém que você encontrar. Se alguém cumprimentar você, não perca tempo respondendo. Vá direto. Põe o meu bastão em cima do menino. Mas a mulher disse a Eliseu: juro pelo Senhor Deus e juro pelo Senhor mesmo, eu não deixarei aqui. Aí Eliseu se levantou e foi com ela. Geazi foi na frente, colocou o bastão em cima do menino, porém ele não soltou nenhum gemido, nem havia nele qualquer outro sinal de vida. Então Geazi voltou para encontrar Eliseu e disse: o menino não acordou. Quando Eliseu chegou, entrou sozinho no quarto e viu o menino morto na cama. Então fechou a porta, orou a Deus, o Senhor. Depois deitou-se sobre o menino, pondo a sua boca sobre a boca dele, os olhos sobre os olhos, as mãos sobre as mãos. Quando Eliseu se deitou sobre o menino, o corpo da criança começou a esquentar. Eliseu levantou-se, andou de um lado para o outro no quarto. Depois voltou e deitou-se de novo sobre o menino. Aí o menino espirrou 7 vezes e abriu os olhos. Então Eliseu chamou Geazi e mandou ele chamar a mãe. Quando a mulher entrou, Eliseu disse: pegue seu filho. Ela caiu aos pés de Eliseu, encostou o rosto no chão e depois pegou o menino e saiu. Palavra do Senhor. Graças a Deus, que texto. Qual foi, padre? Segundo Reis, capítulo 4, do versículo 8 a 37. Mas, padre, o senhor vai explicar e rezar? Depois do intervalo.
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meu rosário está aqui na minha mão. Nossa Senhora do Rosário, cadê o seu? E o texto, padre? Você viu que eu tive que fazer uma leitura rápida para não deixar para amanhã, porque tinha que ser tudo condensado hoje. Leitura do livro do profeta Eliseu. Segundo Reis, não conheci esse texto? Capítulo 4, do versículo 8 ao versículo 37. Como entender esse texto, padre? Vou tentar ajudá-los. A passagem começou, se você lembrar, mostrando uma mulher importante. Ela percebe que Eliseu é um homem de Deus. E lhe oferece alimento, hospedagem. Prepara um pequeno quarto para Eliseu com cama, mesa, cadeira e lamparina. Esse detalhe é precioso, porque ela abre espaço para Deus. Acolhendo o homem de Deus, ela abre espaço para Deus, para a missão de Deus na sua casa. Sua atitude não nasce de um pedido, ela simplesmente acolhe. A fé começa com generosidade. Eliseu percebe, você escutou o texto, você pode conferir depois, que a mulher não tinha filhos, seu marido era idoso. Então ele anuncia: o ano que vem terás um filho. Ela responde até com incredulidade: não mintas para mim, não me engane. Mas o menino nasceu. Aqui encontramos uma mensagem muito bonita. Deus conhece os desejos e as dores que muitas vezes carregamos no silêncio. Ela nunca tinha falado isso a Eliseu, mas Deus sabe das nossas dores, dos nossos sofrimentos e desejos, mesmo que guardemos silêncio. Ela não tinha pedido um filho ao profeta, mas Deus conhecia. O que está no seu coração que ainda deseja em Deus, peça a Ele. O que acontece é uma tragédia. O menino sai, anos depois, gritando, encontro do pai, com dor de cabeça, fortes dor de cabeça, e ele morre. É claro que a mãe reage de forma humana, mas ela não aceita. Ela pede um jumento e vai correndo atrás de Eliseu. Ele pergunta: tudo bem? É interessante você perceber, a mulher encontra Eliseu e se agarra aos pés, uma mulher de fé. E ela não aceita: eu não voltarei sem você. Eliseu vai até o menino, entra no quarto e ora no Senhor. Se deita sobre a criança. Ele espirra 7 vezes e abre os olhos. E Eliseu diz à mãe: toma teu filho. Qual é a atitude da mãe? Ela se prostra de novo. Rezou se prostrando. Recebe o filho e se prostra. O centro da passagem é mostrar: se tivemos fé, se temos fé suficiente, Deus nos atenderá. Nem sempre dará aquilo que queremos, mas Deus nunca nos abandonará. A passagem aponta uma verdade, aquilo que saberemos plenamente em Cristo: Deus não abandona o homem diante da morte. Lá, o menino foi reanimado. Também Lázaro foi reanimado. Mas Jesus dá o fim à morte, abrindo a ressurreição. Por isso, leiamos esse texto como uma prefiguração da ressurreição e da esperança pascal. Amém. Mais um grande fato miraculoso de Eliseu. Louvado seja Deus.

0: Espero que você esteja gostando. Tá gostando, sacristão? Aí, ele tá gostando. E você, 41-3221-6060. Luziene, que a paz de Jesus esteja com você, Luziene. Alô?
1: Oi, bom dia.
0: Bom dia. Deus abençoe. Está falando de onde?
1: De Serra, Espírito Santo.
0: Estava escutando o texto?
1: Tava.
0: Forte, não é, filha?
1: Muito forte.
0: Diga lá, minha querida, como é que você me acompanha ali em Serra, Espírito Santo?
1: Pela Rádio América e pelo YouTube.
0: Então diga lá, a palavra é sua, meu abraço, Rádio América.
1: Eu queria dar um testemunho, pai.
0: Mas fala mais alto, dê o testemunho bem alto, filha.
1: Tá. É, eu fiquei uns 3 anos com sangramento, que eu tinha mioma. E nesses anos, há mais de 10 anos que eu ouço o senhor. Sempre
0: Sim.
1: acompanho, fazendo as novenas, rezando o texto de Jesus da Santa Chagas.
0: Amém.
1: Aí eu fui fazer os exames para fazer a cirurgia e a médica falou que eu não precisava de cirurgia porque eu já estava entrando na menopausa, que eu tenho 51 anos. E graças a Deus, eu creio que foi o milagre de Jesus nas Santas Chagas na minha vida. Eu não precisei passar por essa cirurgia e o sangramento cessou.
0: Sério, filha?
1: Aham.
0: Eu tô lembrando aqui da hemorroíça que tocou em Jesus e foi curada também do sangramento. Então diga, Luziene, eu sou o milagre.
1: Eu sou um milagre.
0: De Jesus das Santas Chagas.
1: De Jesus das Santas Chagas.
0: Graça recebida, graça testemunhada.
1: Graça testemunhada. Eu toco sino, sacristão.
0: Deus abençoe, querida. Quer deixar alguém em oração, Luziene?
1: Eu quero deixar meu filho Lucas.
0: Tô anotando.
1: Meu marido Eduardo.
0: Tá.
1: Minha irmã Maria dos Anjos.
0: Peraí, Maria dos Anjos.
1: E minha amiga Célia Maria, que acompanha o senhor todo dia.
0: Tá certo, Célia Maria. Que Deus abençoe Luziene de Serra Espírito Santo pelo YouTube. Lá temos quem nos transmite a Rádio América M, FM de Vitória Espírito Santo, ao arcebispo Dom Ângelo Ademir Mesari de Vitória. Gente, nós estamos hoje dia Nossa Senhora do Rosário. Nossa Senhora do Rosário. Você sabia que São João Maria Vianney, o cura Darcy, assim dizia: com esta arma, o rosário, afastei muitas almas do diabo. Escutou? O patrono dos padres, São cura Darcy, São João Maria Vianney: com esta arma, afastei muitas almas do diabo. Como se não bastasse, filho. Quanto Nossa Senhora tem nas aparições pedido: voltem a rezar o terço, voltem a rezar o terço. Fica aí o apelo. Querido povo de Deus, quero fazer um convite a você. Nós estamos agora buscando reformar, pintar, na verdade é climatizar, reformar o reboco fora do santuário que está caindo. É uma igreja de mais de 70 anos. E eu gostaria de pedir, se você puder, na sua generosidade, faça sua doação assinando livrocasadamãe.com.br. Como é que eu faço, padre? Eu não sou de Curitiba. Você pode através do Pix. Você está vendo o QR Code. Pelo QR Code ajuda. Mas também pelo Pix. 766-48-500. 004355. Livro Casa da Mãe .com.br. Você está vendo o livro? Ele é virtual agora. Muitos nomes, muitas colaborações. Mas o ano que vem já está certo. Vou fazer uma peregrinação. Ainda não anunciei o dia. Mas vou levar a este santuário que você está vendo e está vendo na televisão e descrevo pelo rádio. É o Santuário de Nossa Senhora de Guadalupe, na cidade do México. Por isso, faça sua contribuição. Ajude-nos a pintar, reformar a Casa da Mãe de Guadalupe. Eu vou para o intervalo e eu volto, gente. O terço está aqui comigo. Está com você ainda? Nós voltamos para a novena de Nossa Senhora Aparecida. Volte comigo.
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0: Queridos filhos e filhas, hoje não tem rádio irmã, mas é o som dessa música. Família que reza unida. E sabe que eu fiquei, podia ter pedido, né? Mas fica aqui meu apelo, Ana Cláudia. Eu falei com a Alice. Você que é tão devota, tá aí envolvida na comunidades de base, é ministra, tá ali toda. Torne-se uma mensageira da Capelinha de Jesus das Santas Chagas, Ana Cláudia. E também quero fazer um pedido para Luziane. Você recebeu uma grande graça, gente, a cura de um tumor, de um sangramento. Torne-se uma líder mensageira das Santas Chagas. 0800 410 6060. Você sabe que a devoção ao rosário é muito forte. Muito forte. E eu gostaria de lembrar Santa Teresinha do Menino Jesus. Ela dizia assim: Santa Teresinha de Lisieux, a Teresinha, pelo rosário podemos tudo alcançar. Segundo uma bela comparação, continua ela, é uma longa cadeia que liga o céu à terra. Uma das extremidades está em nossas mãos. Lembra? Eu comecei o programa assim. E a outra na Santíssima Virgem. Enquanto o rosário for rezado, Deus não poderá abandonar o mundo, pois essa oração é poderosa em seu coração. E agora, falando do nosso São Pio de Pietrelcina, ele diz: Satanás quer destruir a oração, mas nisso ele nunca terá sucesso. O rosário é a oração daqueles que triunfam sobre tudo e todos. Foi Nossa Senhora quem nos ensinou esta oração, assim como foi Jesus que nos ensinou o Pai Nosso. O Satanás não triunfará. Lindo, né? E é verdade. Como eu expliquei, Nossa Senhora nos ensinou a Ave Maria e Jesus nos ensinou o Pai Nosso, Santo Rosário. Oh, coisa linda. Oh, coisa linda, gente. Como é bom ser católico, gente. Filhos queridos, eu queria dizer que nós vamos o ano que vem celebrar Pentecostes em dois lugares, em dois momentos. O primeiro momento vai ser em Assis, terra de São Francisco de Assis. E o segundo momento em Roma, com Papa Leão XIV. Entre em contato conosco através do 419-8753-3300. Não deixa pra última hora, não, gente. Fecha agora. Eu vou contar que é uma peregrinação que eu não fiz ainda nesses lugares. É inusitada. Nós começamos em Palermo, onde estão os restos de Santa Rosália. Também iremos conhecer a igreja Martonara bizantina, a Catedral de Santa Maria, coberta de mosaicos que até inspirou o Santuário de Guadalupe. Cefalu, missa dominical numa catedral normanda. Siracusa, onde eu vou pagar uma promessa, porque lá foi onde Santa Luzia foi morta, martirizada. E lá tem as relíquias. Taormina, uma cidade lindíssima. Iremos também a Torreno. Iremos também, Tireno, perdão, Messina. Iremos a Pompeia, um vulcão do século, do ano 79 depois de Cristo, Vesúvio, e Nossa Senhora da Pompeia, do Rosário de Pompeia. Pensou já aí na Costa Amalfitana? Pois bem, nós iremos também na ilha de Capri, onde vamos também a uma igreja de São Miguel Arcanjo, em Nápoles, onde tem o tesouro de São Januário, aquele santo cujo sangue ainda liquidifica até hoje. E aí chegamos em Assis. Passamos em Assis, passamos 2-3 dias, onde vamos celebrar Pentecostes, mas você vai comigo. São Francisco de Assis, São Carlo Acutis, Santa Clara, e depois vamos para Roma, as Basílicas Papais, e o encontro com o Papa Leão XIV está prescrito para celebrar os 60 anos. 419-8753-3300. 419-8753-3300. E vamos agora à novena. Aqui o terço mariano e Jesus da Santa Chaga das Mãos. Rezemos o terceiro dia de Nossa Senhora Aparecida.
1: Rogai por nós.
0: Ó incomparável Mãe, Nossa Senhora da Conceição Aparecida, Mãe de Deus, Rainha dos Anjos, Advogada dos Pecadores, refúgio e consolação dos aflitos e atribulados, Nossa Senhora Aparecida, cheia de poder e de bondade, lançai sobre nós um olhar favorável, para que sejamos socorridos por vós em todas as necessidades em que nos acharmos. E de modo particular hoje, faço o meu pedido, faço o seu pedido. Nossa Senhora Aparecida, padroeira do Brasil, livrai-nos de tudo que possa ofender-vos e ao vosso Santíssimo Filho. Nossa Senhora Aparecida, preservai-nos de todos os perigos da alma e do corpo. Dirigi-nos em todos os assuntos espirituais e temporais. Livrai-nos da tentação do demônio, para que trilhando o caminho da virtude possamos um dia ver-vos e amar-vos na eterna glória. Nossa Senhora Aparecida, rogai por nós. Nossa Senhora Aparecida, intercedei por nós. Nossa Senhora Aparecida, fazei-nos dignos das promessas de Cristo. O Senhor esteja convosco, Ele está no meio de nós. Hoje, dia de Nossa Senhora do Rosário, abençoai, Senhor, a água, a roupa dos enfermos, as fotos de família. Pai, Filho e Espírito Santo, amém. Eu termino com um clipe, pelas mãos de Maria, YouTube, Padre Manzotti, evangelizar é preciso.
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0: 9:30.
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1: 11:57.
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ouvinte, muito boa tarde. Agora meio-dia e dois. No Ar Jornal em Pauta, pela Rede Educadora de Comunicação, canais 91,7 e 107 FM. Vamos às manchetes que são notícias nessa quarta-feira, hoje, dia 7 de outubro de 2026.

0: Educação financeira pode começar na infância. Polícia Federal deflagra a operação contra tráfico internacional de drogas e lavagem de dinheiro em Minas Gerais. Você sabia que existe o dia do prefeito? Pois é, tem uma reportagem sobre o dia. Infarto também atinge jovens, adultos e reforça a importância da prevenção. Guarda Municipal detém suspeito de furto após arrombamento do veículo no bairro Panorama, em Ipatinga. Essas e outras notícias a partir de agora. Neste momento, 26 graus é a temperatura em Coronel Fabriciano e região metropolitana do Vale do Aço. Nos trabalhos técnicos pelos streams no YouTube, Ícaro Alves. Apresentação e coordenação artística, Matheus Cabral. A coordenação de jornalismo, Felipe Machado. Administrativa, Joana Avelino. A direção, Padre José Wilker. Meio-dia e três. Começamos o jornal desta quarta-feira com as informações da área de segurança pública e as últimas ocorrências policiais registradas no Vale do Aço. Tati Souza, boa tarde.
1: Boa tarde, Matheus Cabral. Boa tarde, ouvintes. Dois homens de 18 e 43 anos foram presos e um adolescente de 15 anos apreendido ontem no centro de Ipatinga. A vítima, um homem de 53 anos, disse que foi atraída para uma praça, onde passou a ser vigiada e ameaçada pelos bandidos. Segundo o relato, ela também foi agredida e obrigada a acompanhá-los até uma agência bancária, onde deveria contratar um empréstimo no valor de R$5.000. Dentro do banco, a vítima conseguiu pedir ajuda para uma funcionária que acionou a polícia militar. Os militares localizaram os três envolvidos no local. Com o adolescente, foi encontrada a identidade da vítima. Os envolvidos alegaram que a situação estaria relacionada à dívida decorrentes da aquisição de drogas. Os dois homens foram presos e o adolescente apreendido, sendo encaminhados para a delegacia. Uma mulher de 46 anos foi presa pela polícia militar após ser flagrada com cerca de 10 quilos de maconha, além de porções da mesma droga e dinheiro, ocorrência registrada no bairro Vila Celeste, em Ipatinga. Equipes receberam denúncias informando sobre o armazenamento e o comércio de drogas no aglomerado conhecido como Vale do Sol. Com base nas informações apuradas, os militares foram até o endereço indicado e realizaram buscas na casa suspeita. Durante a vistoria na residência, a PM localizou 10 pacotes contendo maconha prensada, totalizando aproximadamente 10 quilos, além de barras e porções da mesma erva. No local, os policiais também apreenderam porções de crack, cocaína e mais de R$2.000 em dinheiro. Diante dos fatos, a mulher recebeu voz de prisão por tráfico de drogas e foi também conduzida para a delegacia. A FICO MG deflagrou a operação Dinheiro Suado contra uma organização criminosa investigada por tráfico internacional de drogas e lavagem de dinheiro. A ação cumpriu 13 mandados judiciais nos estados de Minas Gerais, São Paulo, Goiás e Mato Grosso do Sul. O grupo estaria envolvido na entrada de cocaína da Bolívia e na distribuição da droga no Brasil. Os investigadores identificaram cerca de R$4,5 milhões de reais em movimentações bancárias suspeitas. A justiça também determinou o bloqueio de bens e valores de até R$7.850.000. Os investigados poderão responder por tráfico transnacional de drogas, associação para o tráfico, organização criminosa e lavagem de dinheiro. A FICO MG é coordenada pela Polícia Federal e integrada pela Polícia Militar de Minas Gerais, Polícia Civil, Polícia Penal, Secretaria Nacional de Políticas Penais e Polícia Rodoviária Federal. Eu volto durante a programação com mais informações.
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0: Obrigado, Tati Souza, pela sua participação. Agora, meio-dia e sete. Vou acionar a Mônica Soares, porque ensinar as crianças a lidar com dinheiro pode fazer parte da rotina dentro de casa. Atitudes simples dos pais responsáveis ajudam os pequenos a compreender desde cedo o valor das escolhas, a importância de se organizar. A repórter Mônica Soares conversou com uma especialista sobre esse aprendizado. Boa tarde, Mônica.
3: Boa tarde, Matheus Cabral, e a você, ouvinte da Rede Educadora de Comunicação. O contato das crianças com o dinheiro acontece cada vez mais cedo, seja nas compras, nos presentes ou nas pequenas escolhas do dia a dia. Por isso, a família pode aproveitar essas situações para introduzir o assunto de maneira adequada à idade. Nós conversamos com Marcelo Barbosa, coordenador do PROCON Assembleia. Marcelo, como tornar esse primeiro contato com o dinheiro mais natural para a criança?
4: O melhor momento para iniciar as crianças no bom uso do dinheiro é aquele no qual elas demonstrarem curiosidade e começarem a fazer perguntas sobre o tema. Assim, a educação voltada às finanças acontecerá no tempo certo, de forma leve e espontânea, progredindo de forma natural e adequada a esse pequeno aprendiz. Se a sua criança já começou a aprender a contar, este pode ser um bom momento.
3: E como transformar o hábito de guardar dinheiro em uma experiência para os pequenos?
4: Essa é uma ideia muito boa, especialmente para as crianças menores. Dê um cofrinho e o incentive a colocar moedas com frequência lá dentro. Explique que o dinheiro só poderá ser retirado quando o objeto estiver cheio, e ajude a criança a pensar em alguma coisa que poderá ser comprada com o valor obtido. Essa é a maneira de exemplificar a importância da economia para alcançar determinada meta.
3: E quando entram as recompensas por tarefas, como os pais devem conduzir isso?
4: Uma forma de reunir dois importantes aprendizados em uma só lição é combinando recompensas com os pequenos e as pequenas. Delegue tarefas de acordo com a idade que eles têm. Eles aprenderão a buscar, por meio do trabalho, aquilo que querem e a terem autonomia, já que vão gerenciar o dinheiro ganho, contando, claro, com a sua orientação e ajuda. E nada de antecipações dos valores combinados. Tem que haver um dia certo para que as recompensas sejam recebidas pela criança e possam ser gastas. Para esse processo ficar ainda mais estimulante e divertido, atribua uma recompensa a cada ação combinada e uma data para o recebimento da soma dos valores obtidos por meio delas.
3: Este foi Marcelo Barbosa. A educação financeira pode ser trabalhada desde cedo, sempre levando em conta a idade e a compreensão da criança. A ideia é que situações simples da rotina familiar também sejam oportunidades para ensinar responsabilidade e planejamento.
0: Obrigado, Mônica, pela sua participação. Agora é 12:11. Você nos acompanha pelos canais 91,7, 107 FM e também no YouTube. Nas nossas redes sociais, somos multiplataformas. Lá, @educadoramg no nosso Instagram. E o portal, para lá que nós vamos agora, porque educadoramg.com.br, o portal de notícias que mais cresce no Vale do Aço. Felipe Machado, boa tarde.
5: Boa tarde, Matheus Cabral. Boa tarde a quem acompanha a Rede Educadora de Comunicação. Então vamos aos destaques do portal Educadora nesta quarta-feira. Radares na BR-381. Os equipamentos da nova 381 têm previsão de começar a operar nesta sexta-feira, agora, dia 9 de outubro. A concessionária instalou 68 radares entre Belo Horizonte e Governador Valadares, incluindo pontos em Ipatinga, Coronel Fabriciano, Santana do Paraíso e NAC. Os equipamentos registram a velocidade no local sem calcular a média entre dois pontos. A PRF será responsável pela fiscalização e pelas autuações. Bets ilegais. Governo federal pediu bloqueio de mais de 13 mil sites de apostas desde 25 de setembro. Ainda há R$1,325 bilhão de reais a devolver a cerca de 26 milhões e meio de apostadores, segundo dados divulgados pelo governo. E para a gente encerrar, apoio no segundo turno. O deputado estadual eleito Heleno do Hospital declarou apoio a Flávio Bolsonaro para a presidência. Segundo Heleno, a decisão busca reunir forças em torno da candidatura do PL. O segundo turno contra Lula está marcado para o dia 25 de outubro. Eleito pelo PSDB, Heleno recebeu mais de 46 mil votos para a Assembleia Legislativa de Minas Gerais. E Matheus, aproveitando um recado, hoje na hora do Rush, a partir das 5 da tarde, eu vou receber dois amigos, os jornalistas Joel Souto e Ronaldo Soares, para a gente bater um papo, analisar os dados aí do primeiro turno das eleições e tentar projetar aí alguma coisa para o segundo turno. Então convido a audiência do Jornal em Pauta para acompanhar essa hora do Rush especial, hoje, quarta-feira, a partir das 5 da tarde. Outras informações em educadoramg.com.br. Grande abraço para você, Matheus Cabral, para a Rede Educadora de Comunicação, repórter Felipe Machado.
0: Obrigado, Felipe Machado, pela sua participação. Agora, 12:14. A seguir no Jornal em Pauta, a coluna de hoje do Dr. Ranidson Souza, advogado e professor de Direito Constitucional e Empresarial. Você também vai acompanhar que uma informação muito importante é em relação à apreensão. Guarda Municipal detém suspeito de furto após arrombamento de veículo no bairro Panorama, em Ipatinga. A gente volta em instantes.
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2: Agora 12:15, de volta com o Jornal em Pauta, como acontece todas as quartas, a coluna do professor e advogado Dr. Ranidson Souza. Qual é o assunto de hoje, doutor? Boa tarde.
3: Boa tarde, Matheus Cabral. Boa tarde, ouvintes da Rede Educadora de Comunicação. Com vocês, Ranidson Souza, advogado, sempre trazendo reflexões sobre direito e economia. No tema de hoje, falaremos sobre as eleições, segundo turno, economia e o bolso do consumidor. O Brasil entra em um momento decisivo no calendário político, o segundo turno das eleições. E enquanto os candidatos disputam votos, o brasileiro acompanha uma outra disputa, talvez ainda mais concreta, que é a batalha diária contra o custo de vida. Para o eleitor, a pergunta não é apenas quem vai governar o país. É também o que vai acontecer com o emprego, com os juros, com o preço dos alimentos, com o crédito e com o poder de compra nos próximos anos. A economia brasileira chega a este segundo turno carregando sinais positivos e, ao mesmo tempo, importantes pontos de atenção. De um lado, o mercado de trabalho continua sendo uma das principais forças da economia. Mais pessoas trabalhando significa mais renda circulando, mais consumo e também maior capacidade das famílias em movimentar a economia. Mas existe um problema. Renda maior não significa necessariamente dinheiro sobrando no bolso. O consumidor brasileiro continua pressionado por despesas essenciais, pelo custo dos alimentos, da moradia, da energia, do transporte e pelo custo do crédito. É aqui um dos pontos mais importantes para o próximo governo: os juros. Quando os juros permanecem elevados, financiar uma casa, comprar um carro, investir em uma empresa ou simplesmente reorganizar a dívida fica mais caro. E isso afeta diretamente famílias e pequenos empresários. Por outro lado, uma redução dos juros depende de um ambiente econômico de maior confiança, inflação controlada e, principalmente, a responsabilidade das contas públicas. É justamente aí que a eleição ganha uma dimensão econômica. O próximo governo terá que tomar decisões sobre gastos públicos, investimentos, impostos, programas sociais e fazer reformas. Essas escolhas não ficam restritas a Brasília. Elas chegam rapidamente no mercado, ao banco e ao comércio. Para o consumidor, portanto, o cenário dos próximos anos vai depender menos de discursos de campanha e muito mais da capacidade de transformar promessas em política econômica sustentável. Existe ainda um outro fator, que é a economia mundial. O Brasil está inserido em um cenário internacional marcado por conflitos, mudanças na cadeia de produção, oscilação das commodities e muitas incertezas. Isso significa que o próximo presidente não terá o controle sobre tudo, mas terá a responsabilidade sobre aquilo que pode ser administrado internamente. O segundo turno termina nas urnas, mas para o povo brasileiro, a verdadeira eleição econômica começa no dia seguinte. E o grande desafio do próximo governo será transformar crescimento em poder de compra, emprego, investimento e confiança. Ficamos por aqui, que Deus abençoe a todos, até o nosso próximo assunto.
2: Obrigado, doutor Ranidson. Agora 12:19. Ontem foi comemorado o dia do prefeito. Para marcar a data, a repórter Tati Souza foi às ruas e ouviu a população de Timóteo, que deixou mensagens de carinho e reconhecimento ao administrador municipal. A repórter Mônica Soares também foi às ruas de Coronel Fabriciano para saber como os moradores pensam sobre o atual prefeito. E além da opinião popular, o prefeito de Timóteo, Capitão Vitor, falou sobre os desafios de estar à frente à administração. Vamos ouvir.
4: Ao meu lado, o senhor Tarcísio, que tem uma mensagem especial para o prefeito de Timóteo.
5: Eu desejo para ele muitas felicidades e que ele tenha um bom mandato nesse período dele.
4: O senhor mora aqui há muito tempo?
5: 77 anos.
4: Tem ao meu lado a Leila. A Leila que é moradora de qual bairro, Leila?
6: Bairro Ana Moura.
4: Leila, você sabia que hoje é o dia do prefeito?
6: Acabei de ficar sabendo por você.
4: Manda uma mensagem pro seu prefeito, Capitão Vitor.
6: Então, eu parabenizo, né, o Capitão Vitor, que Jesus continua abençoando a vida dele e que ele venha olhar para nossa cidade com muito amor e carinho, porque estamos precisando muito.
4: Tá, essa foi a participação da Leila, moradora do bairro Ana Moura. Ouvimos o povo na rua sobre o dia do prefeito. Após isso, viemos conversar com o atual prefeito de Timóteo, capitão Vitor Prado. Capitão, como é estar prefeito? Houve sim muita mudança na sua vida, saiu da polícia, entrou na política. Qual que é a diferença e sentimento hoje de estar aos comandos agora de uma cidade que espera e confia no senhor?
7: Olha, enquanto policial militar, nós tínhamos uma determinação muito grande de prestar segurança pública, era concentrado, nós éramos concentrados nessa pasta, nessa bandeira, né, de trabalho, e exerci com maestria, procurei fazer sempre o meu melhor. Aqui como prefeito, muda porque a gente engloba todas as pastas, todas as áreas, e cada dia um compromisso de buscar soluções, de melhorar a vida das pessoas. É uma preocupação constante com a questão financeira, com a questão da realização das obras, com a questão da saúde, da educação, de estar procurando fazer o melhor com os recursos que nós temos.
4: Mudou muito a vida?
7: Mudou muito. Eu, como disse, trabalhava muito. Eu não sou daqueles que trabalham 8 horas por dia. Eu nunca me fixei em horário de trabalho. Eu me fixei em resolver a situação. Então, na Polícia Militar, eu não tinha hora para sair do serviço. Eu tinha uma missão a cumprir. E aqui também é a mesma coisa. Eu saio da prefeitura na hora que tem que sair. Eu procuro cumprir a missão que eu estou aqui.
4: Dentre os maiores desafios?
7: Um dos maiores desafios, já citei aqui, é a questão financeira. O município os municípios passam por déficits na saúde, falta de investimento na saúde da ordem do governo federal, da ordem do governo estadual. Isso é uma briga que nós temos aqui. Não estamos falando mal dos outros entes federados, mas nós somos aquele que mais investe na saúde, os recursos próprios, e os recursos nunca são suficientes, a demanda é bastante infinita.
4: Capitão Vitor, pressão, cobrança, falta de recursos, elogios, críticas, haters, fake news, um turbilhão de coisas que tem que ser enfrentada durante o dia por um prefeito. Dito isso, valeu a pena?
7: Olha, tudo vale a pena, né, se a alma não é pequena. Eu creio que os objetivos das pessoas, tudo que acontece com elas, eu creio que é permissão divina, eu não tenho dúvida disso. Tanto que acontece comigo, com você, com as pessoas, a gente sabe que Deus permite que aquilo aconteça, e eu estou prefeito, foi porque era a minha vez de estar aqui como prefeito, não era de mais ninguém. Então, se eu estou aqui, eu vou procurar fazer o meu melhor. Mas o que você me disse agora, essa pergunta, eu acho que é o lado mais cruel, mais ruim da política, porque as pessoas procuram, quem é oposição, ele não faz questão nenhuma de mostrar alguma coisa que for boa, mas ele faz questão de transformar uma coisa que é até boa, numa coisa ruim, e de procurar somente aquelas falhas, aquelas situações que apresentam aí. Um dia desse, meu filho, que é pequeno, vendo uma determinada autoridade política do município fazer um vídeo falando de mim aí, o meu filho me disse: pai, eu quero você como capitão Vitor, não como prefeito. Porque quando você era capitão, as pessoas não falavam mal de você, e agora as pessoas estão falando mal de você. Eu falei: meu filho, a resposta que eu tenho que dar é a seguinte: você conhece o papai, o que as pessoas falam de mal, a gente não leva em conta, porque são pessoas que às vezes estão com o coração cheio de coisas para soltar, tem os seus interesses. Apesar da pouca idade dele, eu expliquei para ele que a gente não leva em conta, mas este sim é um lado que eu acho que faz parte, né, da política. A gente sabe disso, a gente convive com isso, e não é essas pressões, essas situações que vai mudar a maneira de ser, a maneira de trabalhar da gente. Mas eu posso citar que realmente, eu nem sou muito de fazer isso, eu evito. Às vezes as pessoas falam: por que que você não faz isso? Por que você não faz aquilo? Eu evito, e às vezes outros acabam fazendo, mas de minha parte eu não gosto disso, eu detesto. É a parte que a gente abomina, que não gosta na política.
4: Para a Rede Educadora de Comunicação, repórter Tati Souza.
2: Obrigado, Tati Souza. Agora vamos acionar a repórter Mônica Soares mais uma vez, porque doenças cardiovasculares também chamam atenção nos mais jovens.
8: O levantamento considera internações realizadas na rede pública e mostra que a faixa dos 30 aos 39 anos concentra a maior parte dos casos entre os pacientes com menos de 40. O acompanhamento da saúde também é importante, porque algumas condições cardiovasculares podem permanecer sem sintomas claros por bastante tempo. Diante desse cenário, nós conversamos com a médica cardiologista do Hospital Márcio Cunha, Emília Isabel da Silva. Doutora, por que os casos de infarto entre jovens estão aumentando e quais são os principais fatores de risco?
9: Nós temos observado um número de aumento de casos de infarto em jovens, né? Principalmente relacionado à piora dos hábitos de vida modernos. Os pacientes muitas vezes estão tendo um estresse crônico, sedentarismo, obesidade. Então, tudo isso tem ajudado a aumentar o número de casos de infarto. Então, para poder diminuir, a gente tem que atuar nos principais fatores de risco, que são uma má alimentação, reduzir a obesidade, né? Acabar com a obesidade, acabar com o sedentarismo, praticar atividade física. Hoje está na moda também o uso de cigarro eletrônico, vapes. Então, a gente tem que abolir o tabagismo e algumas substâncias ilícitas, né? Como o uso de drogas também. A gente sabe que a cocaína está muito relacionada com o infarto. Sempre fazer uma avaliação, uma triagem para hipertensão, diabetes, colesterol alto, se esse paciente tem algum desses fatores de risco que pode estar relacionado com o infarto. E a questão emocional também, né? O estresse emocional do dia a dia pode estar relacionado também.
8: E mesmo quem pratica atividade física precisa ficar atento aos sinais que o corpo apresenta. O exercício deve fazer parte da rotina, mas cada pessoa precisa conhecer os próprios limites. E para falar sobre os sinais que merecem atenção, nós continuamos a conversa com Emília Isabel da Silva, médica cardiologista do Hospital Márcio Cunha. Doutora, quais sinais durante ou depois do exercício devem servir de alerta?
9: Sinais e sintomas que a gente tem que ficar alerta, né, para poder, durante atividade física, para a gente poder não ter nenhum problema, nenhuma intercorrência. Então a gente tem que sempre prestar atenção se a pessoa reclama que tem uma dor no peito, uma pressão no peito, falta de ar desproporcional, aquele cansaço extremo, se tem uma presença de alguma tontura, né, durante atividade física, palpitação, que é um batimento cardíaco mais acelerado, mal-estar súbito, né, que pode ser alguma coisa inespecífica, ou até desmaiar com perda da consciência, né? Então a gente tem que ficar atento a isso. Então, se tiver a presença de um desses sintomas, a gente tem que interromper a atividade física, passar por uma avaliação médica para ter segurança para continuar os exercícios físicos.
8: E quais cuidados ajudam a prevenir problemas cardiovasculares desde cedo?
9: A fim de prevenir esses problemas cardiovasculares, né, desde a infância, a gente tem visto aí nas escolas uma mudança na alimentação das crianças, né? Tem tido mais uma tendência a ter lanches mais saudáveis, evitar refrigerantes, frituras, alimentos ultraprocessados e pensando no bem-estar das crianças também, mais alimentos saudáveis, né? Frutas, sucos naturais. Nas escolas também tem tido um incentivo aí à prática de esportes, né? Da atividade física regular. Então, se a criança ou adolescente aprende isso desde cedo, a tendência é que ele queira manter esses bons hábitos de vida na vida adulta, né? Ajudando assim a prevenir as doenças cardiovasculares desde cedo. Então, é manter mesmo os bons hábitos, né? Aprendidos na infância, adolescência, para a fim de evitar que esses problemas aconteçam.
8: Esta foi a médica cardiologista Emília Isabel da Silva. Os cuidados com a saúde cardiovascular começam cedo e podem acompanhar a pessoa ao longo da vida. E diante de sintomas como dor ou pressão no peito, falta de ar ou mal-estar súbito, o Ministério da Saúde orienta buscar atendimento de emergência. Para a Rede Educadora de Comunicação, repórter Mônica Soares.
2: Obrigado, Mônica Soares. Imagem de vídeo monitoramento ajudaram a Guarda Municipal a localizar um homem suspeito de furtar objetos, veículos, um policial penal. Vamos acompanhar a Estela.
10: Um homem suspeito de furtar objetos de dentro de um carro da Polícia Penal foi detido pela Guarda Civil Municipal de Patinga nesta terça-feira, dia 6.
11: O policial penal entrou em contato com um Jacen Batista, que estava em serviço, e informou para ele que havia sido furtado do veículo dele, que estava estacionado em frente à residência, na rua Serra do Mar, uma série de materiais. De posse das informações, Jacen Batista compartilhou com as demais equipes de plantão e a gente começou o rastreamento, né? Com as características, né, que foram disponibilizadas pelo sistema de câmeras que o próprio policial penal disponibilizou, nós encontramos um indivíduo com as características semelhantes, né? Havia principalmente um boné que tinha sido utilizado no furto, né? A calça jeans, né? E a própria estatura do indivíduo, nós fomos abordar. Quando fomos abordar o indivíduo tentou correr da guarnição. A guarnição conseguiu efetuar a abordagem e encontramos dois itens, dos itens listados, né, que foram furtados do policial penal. Não, negativo. Nós fizemos uma varredura, né, pela cidade, fomos a locais que eventualmente essas pessoas, né, que cometem furto, normalmente estariam, e esse indivíduo foi localizado na entrada da Vila da Paz. Não houve resistência, foi apenas uma tentativa de fuga breve. Ele apresentou um certo nervosismo quando viu a guarnição e começou a empreender fuga, mas logo após ele foi abordado e transcorreu normalmente. Ó, segundo o próprio indivíduo, né, ao ser abordado, ele nos informou que já respondeu por tentativa de homicídio e por posse de uso de drogas. Exato. Quanto mais rápido, né, o cidadão que ele foi furtado consegue entrar em contato com a GCM, seja via dos agentes que estão em serviço, seja pelo 153, a resposta nossa é mais assertiva.
10: Com o suspeito, os agentes encontraram objetos que, segundo o registro da ocorrência, estavam relacionados ao furto. Entre eles, um alicate e um par de chinelos, posteriormente reconhecidos pela vítima. O homem foi detido e encaminhado à delegacia de polícia, junto com os materiais apreendidos. O caso ficou sob responsabilidade da Polícia Civil para os procedimentos e apuração da circunstância do furto. A Guarda Municipal reforça que, em situações como essa, a comunicação rápida pode ajudar no trabalho das equipes. As ocorrências podem ser informadas à GCM pelo telefone 153. Para a Rede Educadora de Comunicação, repórter Stella Dutra.
2: Obrigado, Stella Dutra. Agora, meio-dia 31, encerramos o Jornal em Pauta. Hora da gente dividir a rede na 91,7. Tarde Educadora com Roberto Nogueira na 107. Playlist 107 para você. Obrigado, excelente tarde.
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13: 12:31.
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1: 1:31.
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6: As coisas andam quentes lá na fábrica da Renault em São José dos Pinhais, Paraná, pois ela está associada com a Geely, chinesa que já chegou, pois comprou 26,5% da marca francesa no Brasil. E já é sucesso no mercado brasileiro com dois modelos. O EX2, que concorre com o BYD Dolphin e com vendas crescendo sem parar. A Geely já anunciou para este mês o início da produção do modelo um pouco maior, o EX5, na fábrica de São José dos Pinhais. E até dezembro ela começa a produzir também o EX2. Mas não é parceria? Então a Renault já anunciou para 2027 a produção de um carro híbrido baseado numa plataforma da chinesa Geely.
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4: Boa tarde a quem acompanha a Rede Educadora de Comunicação. Então vamos aos destaques do Portal Educadora nesta quarta-feira. Radares na BR-381. Os equipamentos da nova 381 têm previsão de começar a operar nesta sexta-feira, agora, dia 9 de outubro. A concessionária instalou 68 radares entre Belo Horizonte e Governador Valadares, incluindo pontos em Ipatinga, Coronel Fabriciano, Santana do Paraíso e NAC. Os equipamentos registram a velocidade no local sem calcular a média entre dois pontos. A PRF será responsável pela fiscalização e pelas autuações. Bets ilegais. Governo federal pediu bloqueio de mais de 13 mil sites de apostas desde 25 de setembro. Ainda há 1.325 milhões de reais a devolver a cerca de 26 milhões e meio de apostadores, segundo dados divulgados pelo governo. E para a gente encerrar, apoio no segundo turno. O deputado estadual eleito Heleno do Hospital declarou apoio a Flávio Bolsonaro para a presidência. Segundo Heleno, a decisão busca reunir forças em torno da candidatura do PL. O segundo turno contra Lula está marcado para o dia 25 de outubro. Eleito pelo PSDB, Heleno recebeu mais de 46 mil votos para a Assembleia Legislativa de Minas Gerais. Outras informações em educadoramg.com.br. Para a Rede Educadora de Comunicação, repórter Felipe Machado.
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0: agora 12h30.
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3: A classificação do Campeonato Brasileiro é a seguinte: o Flamengo é o líder com 60 pontos, o Palmeiras é o segundo com 57, o Atlético Paranaense é o terceiro com 49, o Fluminense é o quarto com 48, o Cruzeiro é o sexto com 45 e o Galo é o sétimo com 43. Já na zona do rebaixamento, o Grêmio é o primeiro com 29 pontos, seguido pelo Internacional com 28. O Remo é o 19º com 23 e a Chapecoense é a lanterna com 18 pontos. Para o 107 Esportes, Matheus Cabral.
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4: No Vale do Aço, 3 horas.
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13: A Maciar Automóvel ainda existe? Ou isso é coisa dos nossos tios, avós e bisavós? Na verdade, a Maciar Automóvel Novo ainda existe, porém em outros termos. Nada de rodar 4-5 mil quilômetros sem acelerar muito o motor. Hoje basta rodar de 500 a 1000 quilômetros no máximo, sem exigir muito do motor, para um ajuste entre as suas peças móveis que se atritam umas contra as das outras. Entretanto, o carro zero exige certo cuidado para outros componentes que também se atritam, e o principal deles é o sistema de freios, que precisam de rodar uns 200 quilômetros para terem máxima eficiência. E, aliás, a mesma dica para os pneus zero quilômetro.
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4: As instituições de ensino superior interessadas em oferecer vagas remanescentes do FIES no segundo semestre de 2026 têm até hoje para formalizar a adesão ao programa. As faculdades devem informar o Ministério da Educação a quantidade de vagas disponíveis por curso e turno. Para os estudantes, as inscrições serão gratuitas entre 26 de outubro e 3 de novembro pelo Portal Único de Acesso ao Ensino Superior. É preciso ter participado do Enem a partir de 2010, alcançado pelo menos 450 pontos de média nas 5 provas e ter nota acima de 0 na redação, além de renda familiar bruta de até 3 salários mínimos por pessoa. Metade das vagas será reservada ao FIES Social, destinado a estudantes de baixa renda inscritos no CadÚnico. O resultado da chamada única está previsto para o dia 16 de novembro. Para a Rede Educadora de Comunicação, repórter Tati Souza.
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0: 10:30.
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3: A 29ª rodada do Campeonato Brasileiro tem início hoje com Bragantino e Mirassol, Internacional e Corinthians, Remo e Grêmio, Vitória e Chapecoense, Botafogo e Vasco, Cruzeiro e São Paulo. Amanhã, Santos e Flamengo, Atlético Paranaense e Galo, Fluminense e Coritiba, Palmeiras e Bahia. Para o 107 Esportes, Matheus Cabral.
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3: 3:59.
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4: O governo federal informou que já pediu o bloqueio de 13.241 sites de apostas ilegais desde 25 de setembro, quando entrou em vigor a proibição das plataformas que não têm autorização para operar no país. Além dos sites, também foram solicitadas remoções de páginas, perfis, canais e grupos ligados às apostas ilegais em redes sociais. Segundo o governo, esse conteúdo alcançava mais de 17 milhões de usuários. No primeiro dia após o encerramento oficial das plataformas, cerca de 1 bilhão e 325 milhões de reais ainda aguardavam devolução e aproximadamente 26 milhões e 500 mil apostadores. As empresas têm até esta quarta-feira para informar às instituições financeiras os valores que ainda estão nas contas dos usuários. O governo também informou que cerca de 1% dos apostadores concentra 80% do dinheiro que ainda precisa ser devolvido. Contas com saldos elevados também serão investigadas para verificar possíveis casos de lavagem de dinheiro e ligação com organizações criminosas. Para a Rede Educadora de Comunicação, repórter Mônica Soares.
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0: 4:31.
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3: O Cruzeiro entra em campo hoje contra o São Paulo às 9:30 da noite no Mineirão. O Cruzeiro vai em busca das primeiras colocações da competição. Em caso de vitória hoje, pode até assumir a quarta colocação, indo a 48 pontos. Já a equipe do São Paulo tenta se afastar cada vez mais da zona do rebaixamento. É o décimo colocado com 36 pontos. O Galo só entra em campo amanhã contra a equipe do Atlético Paranaense. Às 8 da noite, o jogo acontece na Arena da Baixada. Para o 107 Esportes, Matheus Cabral.
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1: 4:57.
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4: As instituições de ensino superior interessadas em oferecer vagas remanescentes do FIES no segundo semestre de 2026 têm até hoje para formalizar a adesão ao programa. As faculdades devem informar ao Ministério da Educação a quantidade de vagas disponíveis por curso e turno. Para os estudantes, as inscrições serão gratuitas entre 26 de outubro e 3 de novembro pelo Portal Único de Acesso ao Ensino Superior. É preciso ter participado do Enem a partir de 2010, alcançado pelo menos 450 pontos de média nas 5 provas e ter nota acima de zero na redação, além de renda familiar bruta de até 3 salários mínimos por pessoa. Metade das vagas será reservada ao FIES Social, destinado a estudantes de baixa renda inscritos no CadÚnico. O resultado da chamada única está previsto para o dia 16 de novembro. Para a Rede Educadora de Comunicação, repórter Tati Souza.
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6: Hoje eu estou recebendo aqui a Lorena Araújo Carvalho, da Lorena Carvalho Tech. Adorei, ela botou o nome dela e de sobrenome Tech, né? Na empresa dela, que é da consultoria de tecnologia para escritórios de advocacia. Olha que interessante, né? Tem uma discussão aí de uso de inteligência artificial, de tecnologia e tudo. Nós vamos bater um papo muito bacana. Mesmo que você não tenha um escritório de advocacia, fica com a gente, que a gente vai falar sobre empreendedorismo, tecnologia, como inteligência artificial e demais tecnologias podem ajudar você que empreende, até dentro de casa também, donas de casa, como que você pode beneficiar de certas tecnologias aí. Então, hoje eu estou recebendo a Lorena. Lorena, muito bem-vinda ao nosso programa Caminhos do Empreendedor. E a gente sempre começa o programa, Lorena, todo mundo que ouve o nosso programa já até sabe o que, que eu vou te perguntar. Lorena, quem é você? Você é daqui do Vale do Aço, não é? Você estudou, formou em quê? É casada, não é? Tem filhos? Enfim, conta um pouco da sua jornada de vida pessoal agora, fazendo favor, Lorena.
7: Obrigada aí pelo convite. Para compartilhar um pouquinho sobre a minha trajetória, né? E eu vejo que a gente sempre tá para ensinar e aprender bastante, né? Então vou contar um pouquinho para vocês aqui. Sou natural de Belo Horizonte.
6: Belo Horizonte?
7: Isso, Belo Horizonte.
6: Capital mineira.
7: Capital mineira. Há 20 anos que nós moramos aqui em Patinga, né? Uhum. Eu e minha família. E nessa trajetória toda, já puxando pelo gancho da tecnologia, meu primeiro contato com o computador foi aos 6 anos.
6: 6 anos?
7: Isso, aos 6 anos de idade. Aquela época o acesso, falo assim, eu sou de 94, né? Uhum. Tenho 32 anos, sou solteira. E naquela época a gente não tinha muito acesso, né?
6: Uhum.
7: A essas tecnologias. E meu primeiro contato com o computador, a gente falava assim que era aqueles gabinetes grandes, né? Hoje é tudo muito lindo, LCD e tudo mais, mas naquela época eu fiquei assim, deslumbrada. Aqueles tecladinhos assim altinho, né?
6: Uhum.
7: Tudo. A gente tava indo em uma a casa de uns amigos do meu pai, e um deles, eles atuavam na área da educação, né?
6: Uhum.
7: Então tinha esse acesso. E aquilo eu fiquei deslumbrada. Gente, eu lembro da reação até hoje, sabe? Nossa, uma máquina e tudo mais, e fiquei com essa memória, né?
6: Ô, Lorena, Fala. Eu sou um pouquinho mais antigo que você, mais velho não, mas eu sou um pouquinho mais antigo
7: mais
6: que
7: antigo.
6: Você. Eu sou de 78, né?
7: Ah,
6: então,
7: sim.
6: 94, no ano que você nasceu, eu lembro da Copa de 94, assistindo os Jogos do Brasil lá da Copa de 94. E uma coisa que eu lembro que você tá falando aí, uma sensação que foi maravilhosa para mim, foi a primeira vez que eu fiz um trabalho de escola no computador, tinha impressora, eu entreguei um trabalho impresso, porque até então os trabalhos escritos da escola, eles eram manuscritos, né? A gente tinha que comprar folha de papel ao maço, não sei quem lembra disso ao aí maço? Que tá nos ouvindo. Grampeava se o trabalho era muito grande, não cabia numa folha só de
7: Sim.
6: papel ao maço. Grampeava e entregava quase que um livro, assim, manuscrito. E eu lembro direitinho a sensação de entregar um trabalho impresso no computador, assim.
7: Não,
6: e tudo parecia que eu tava entregando uma obra, assim, uhum. sabe? Nossa, eu lembro direitinho.
7: Não, e nisso, eu fiquei muito, né, com isso na cabeça, gente, computador e tal, e aí fui crescendo, e eu sempre fui muito curiosa, sabe, com as coisas. Eu falo que é um ponto forte pra gente que atua nessa área de tecnologia, porque a gente sempre precisa estar bastante antenado, né, em tudo. E aí fui crescendo, e aí a parte da, né, da adolescência já foi aqui em Patinga mesmo. E eu já queria fazer algum curso, né?
6: Uhum.
7: Pra poder estar atuando aí na área. Aquela época dificílimo, Senac, Senai. Eu cheguei a fazer, meu primeiro curso assim foi técnico de rede de computadores ali no Senac. E nisso foi quando eu comecei, falei, não, vou fazer algo nessa área de computador, quero mexer com isso, é muito legal, é diferente e tudo. E aí estudei lá no Senac e tinha feito alguns cursos antes em paralelo da informática básica, né? Word, Excel, PowerPoint.
6: É, eu fiz isso também.
7: E uma coisa bem interessante que o meu primeiro emprego, ele foi na área de informática. Eu fui instrutora de informática na escola que eu fiz o curso.
6: Olha!
7: Foi bem legal, aos 17 anos, eu tinha finalizado o curso. E aí o pessoal, eu falei, ah, vou começar a distribuir currículo no centro, porque na época meus pais não tinham condição, assim, né, de estudar. Então a gente ia ter que trabalhar para poder ajudar. E eu queria muito trabalhar, e principalmente pelos meus pais não terem conseguido estudar, então eles falavam assim, Lorena, a gente tem que estudar, tem que trabalhar, estudar. Então, assim, eu falo que hoje a gente ter essa base da família é crucial pela trajetória. Eu falo, se hoje as coisas estão caminhando, primeiramente, eu sou muito honrada, né? Honro muito a Deus por isso, e segundo, pela família, porque o apoio, né, dos meus pais, principalmente por eles não terem conseguido estudar, foi muito importante.
6: Não, excelente você ter esse reconhecimento, essa gratidão, honrar pai e mãe, né?
7: Demais.
6: Isso é muito bacana. Muitas vezes os pais abrem mão dos próprios sonhos e tudo, né? Eu tenho duas meninas, aí eu sei o tanto de vezes que eu, hoje em dia nem tanto, graças a Deus, é muito trabalho, mas o tanto que às vezes lá em casa somos quatro, né? Eu, Dani, minha esposa, né? Babi e Mariana. Aí o tanto que só tinha um lanche gostoso suficiente para três, eu falei, não, hoje eu não tô com fome, não, que não sei o quê, né? Quantas vezes a gente faz
7: abre
6: isso?
7: Abre mão de tudo mesmo, sabe?
6: É.
7: E aí aos 17, eu já, o pessoal me chamou, Lorena, então a gente tem essa proposta. Eu lembro até hoje, fui com a minha mãe, a gente tava ali na 28 de abril, falei, vou entregar uns currículos, porque eu quero estudar, então para mim estudar eu tenho que trabalhar. E aí foi muito legal, o pessoal da escola me chamou, era ali na CNI Informática.
6: Sei.
7: E tudo, e eu falei, ah, vamos fazer essa experiência. E como? Eu falei, ah, já fiz o curso, é legal, a hora que eu gosto, eu vou tentar, só vou precisar falar, né? E falar, eu já gosto de falar mesmo, então.
6: Uhum.
7: Eu vejo, hoje a gente fica vendo esses memes na internet, aquele, falei assim, combina muito comigo. Meu único problema na escola era a professora falar que você fala demais. Esse meme sou bem eu, né?
6: Uhum.
7: Então, comecei a dar aula e gostei daquilo. Tanto que aí nessa época, aos 17, eu falava assim, eu quero fazer mestrado e quero ser professora de faculdade.
6: Olha.
7: Então eu já tinha assim essa visão. Não, eu quero trabalhar ensinando. E aí até a gente chegando nessa trajetória, né, Ronan? Os desafios, né?
6: Demais.
7: A gente vai compartilhar aqui também. Então comecei dando aula. E depois dando aula, eu tive a experiência de ficar lá um ano, né, lá na CNI, foi muito bom. Até que Uma coisa que eu valorizo muito são as pessoas que abrem as portas pra gente. Quando eu fiz o curso técnico de redes no Senac, eu estudei com o Lucas, que, nossa, um grande amigo meu. E ele, na época, a gente perdeu o contato, né, ali depois do técnico. Esse técnico que eu fiz, né, de redes. E beleza, aí certo tempo eu tava, depois da CNI, eu tive uma experiência e eu saí lá do CNI depois de uns 3 meses, depois de um ano, fiquei lá um ano, aí finalzinho do ano eu saí. E nisso eu falei, preciso continuar trabalhando, porque depois você pega o gosto de trabalhar, você não quer parar de trabalhar mais, né? Seu dinheirinho e tudo, e ali eu tava pagando a faculdade, meu pai, a gente fez um combinado na época, né? Ele falou assim, ó, a gente vai fazer o seguinte, eu não esqueço, Ronan, não esquece disso até hoje, falou assim, ó, nós temos combinado, pra você valorizar o seu dinheiro, eu e sua mãe, a gente olhou que você vai pagar sua faculdade, e aí o que você precisar para além disso, a gente vai te ajudar. Eu lembro que naquela época, assim, sobrava R$10 do salário, mas isso era bom, porque é o que? A gente começa a ter uma responsabilidade, né? E foi tão legal que com isso a gente vai começando a trabalhar e tudo, e aquela questão toda. Aí passou, saí da CNI, uma amiga minha trabalhava na TIM, eu não queria ficar parado no final de ano, aí ela falou, Lorena, olha, eu posso ver com a minha gerente lá, foi até lá no centro também, se dá pelo menos se ajudar a gente no final do ano, porque a gente precisa, o movimento é maior e tudo. E eu falei assim, não, fala com ela o seguinte, se ela tiver disposta, eu topo, eu gosto de conversar, então acho que vender não vai ser um problema, eu só preciso aprender uma técnica ali e tudo. Porém, a minha intenção é seguir minha área. Então, qualquer coisa que, né, aparecer dentro da minha área, eu vou ir pra minha área. Aí, resumindo, fiquei lá dezembro e janeiro. E aí eu comentei do Lucas, o Lucas trabalhava na concessionária. E aí ele me ligou outro dia, Lorena, quanto tempo e tal. Eu falei, Lucas, nossa, tá sumido e tal. Ele falou, a gente tá com a, tá, tô passando concurso da prefeitura e eu vou precisar sair. E eu lembrei de você, queria muito, aqui a gente tá abrindo um processo seletivo, aí eu te indiquei, você é top e tudo, aí você vai manda o currículo e tal. Na hora, falei, eu tava aí, falei, gente, imagina trabalhar no concessionário. E o mais engraçado, que quando eu pegava, tá, essa época de dezembro, né, que eu pegava ali pra poder ir lá pro centro trabalhar lá na TIM, eu falava assim, gente, nossa, passava em frente ao concessionário e falava, nossa, deve ser chique trabalhar no concessionário. Aí ele disse, como, assim, sabe, como se fosse, deve ser chique trabalhar no concessionário. E quando ele falou aquilo, parece que igual, encaixou, assim, né? Eu falei, não, Lucas, vou mandar assim e tal. E naquilo eu já fiquei todo feliz, porque eu tava indo pro terceiro período da faculdade. Uhum. Eu estudei na Única, né? Fiz ciência da computação. E aí eu falei assim, caramba, gente, imagina, não, Deus, e assim, eu sempre fui muito de fé. Eu falo, pensa, fala que minha fé move montanhas.
0: Sim, com certeza.
7: Então, eu falo assim, gente, imagina, meu Deus, será que é isso mesmo? Olha só, comecei dando aula de informática e aí agora vou começar, porque era difícil aquela época, ainda mais você trabalhar na área.
0: Sim. Né?
7: E aqui em Patinga eu não imaginava. E eu falei, beleza, aí fui, lá eu fiquei 9 anos.
0: Nossa, que
7: então,
0: beleza, hein?
7: Foi o meu maior aprendizado, assim, de tudo, de vida. Eu trabalhei com o concessionário Volkswagen, de Patinga, lá de Patinga. E aí eu ficava assim, gente, foi uma escola de vida. Hoje, na minha trajetória, hoje eu falo porque a gente passa por muita coisa. E aí você não imagina, você vai vivendo ali igual, e trabalhando e estudando em faculdade. Nossa, eu tava até contando pros meus alunos que eu dou aula na escola técnica, ali no Cidade Nova, na escola técnica Grau,
0: né?
7: E aí eu direto assim, quando vai começar a módulo, né, principalmente, eu falo, gente, estudar não é fácil, é desafiante, e principalmente quando você trabalha e estuda, sem mais.
6: Ô, Lorena, e é bom que você tem autoridade para falar com os alunos, né? Porque você viveu aquilo
7: total
6: ali, então você tem, é isso mesmo. Eu tenho que chamar um intervalo aqui, Lorena, que a gente já tá com o tempo do primeiro bloco estourando aqui, e é muito interessante a sua jornada e eu identifiquei várias passagens aí que no segundo bloco eu quero comentar. Então você que está nos ouvindo aí já sabe, não saia daí que o intervalo é rapidinho, daqui a pouco a gente está de volta com o segundo bloco do programa Caminhos do Empreendedor.
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3: 5:15.
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6: Bom, mas Lorena, você estava contando um pouco da sua história e eu costumo falar, você contou aí do Lucas que ele estava saindo da concessionária e lembrou de você. Eu costumo falar que uma coisa incrível que acontece no mundo é que ele dá voltas e voltas em torno de si mesmo.
7: Demais.
6: E a gente nunca deve fechar portas. Às vezes eu tô conversando com a minha equipe lá e falo assim, gente, vocês já pararam para pensar que hoje uma pessoa que você está atendendo aqui na empresa, amanhã pode ser seu futuro chefe, ou pode ser o médico que vai atender sua filha, ou a professora que vai dar aula para sua filha.
7: Falo isso muito com os meus alunos.
6: Então a gente tem que estar sempre dando o melhor da gente, porque a gente não sabe que hoje aquela pessoa que está ali na nossa frente, amanhã, o que ela pode fazer por nós. Não estou falando da gente ser interesseiro,
7: sim,
6: mas a gente sempre deixar portas abertas, dando o nosso melhor, porque esse mundo dá voltas em torno de si mesmo, né? E isso aconteceu muitas vezes comigo. E o bom é que a gente que dá aula, a gente conhece vários alunos e depois esses alunos formam e vão para as empresas aqui do Vale do Aço. Então é muito comum eu chegar no hospital e encontrar ex-alunos meus da enfermagem, chegar lá na em grandes empresas, encontrar ex-alunos meus que fizeram engenharia, alguma coisa assim, porque eu também falo muito e amo dar aula. E aí eu tive uma visão empreendedora uma vez na faculdade que eu dava aula, que eu queria dar mais aulas, eu queria pegar mais aulas. Aí eu olhei e pensei, qual disciplina que tem em todos os cursos? Porque se eu pegar uma disciplina que tem em todos os cursos, vai ter muita oportunidade.
7: Sim.
6: Aí eu identifiquei uma disciplina lá que era MNTAC, Métodos e Normas de Trabalho Acadêmico e Científico. E descobri que ninguém gostava de dar aquela aula. Eu falei, uai,
7: deixa eu ver isso aqui.
6: Vou ver essa matéria aqui, qual, que tem de conteúdo e tudo. Vi que tinha oportunidade para dar aula em vários cursos. Falei, vou estudar em MNTAC e vou aceitar esse desafio, vou pegar para dar aula desse negócio assim. Aí, cara, lotou minha grade lá de aula. Eu dava aula no auditório lá da Faculdade Única. Você falou da Faculdade Única. Eu entrei lá, ainda era Unipac.
7: Isso, é. Depois, época que eu entrei também era Unipac.
6: Depois veio uma Semana Santa. Nós aproveitamos a Semana Santa e trocamos a marca. Quando os alunos voltaram, já era Faculdade Única, uma marca linda e tudo, né? E eu tive a grande satisfação de trabalhar lá por 14 anos, antes da faculdade ser vendida para o atual gestor, para o atual dono. E, nossa, foi literalmente uma escola para mim. A faculdade investiu muito em mim e tudo. Eu comecei lá como coordenador do curso de terapia ocupacional, saí como diretor comercial das unidades de Patinga, Timóteo e Contagem. Enfim. Tem experiências profissionais que realmente marcam, que são divisores de águas. Eu sou muito grato àquela época lá. Lorena, mas a gente tá falando da Lorena Tech. Você falou que você sempre gostou de tecnologia. E aí, Como é que surgiu esse empreendimento seu na área de tecnologia? Aqui está falando que você, na sua descrição aqui, está falando que é uma empresa de tecnologia que ajuda principalmente escritórios de advocacia. Me conta isso daí, fazendo favor.
7: Então, depois de toda essa jornada, eu formei, depois fiz algumas pós também. E eu, uma coisa que eu tinha muito comigo, Ronan, é que eu falava assim, eu quero ser dona do meu próprio negócio. É aquela época a gente não falava muito em empreender, né? Então, assim, não, eu não me vejo trabalhando por muito tempo para alguém. Eu quero ter minha empresa. E aí, quando, após outras experiências profissionais que eu tive, eu já comecei aquela época que teve aquele boom do marketing, né? Eu comecei a estudar, sempre gosto de estar antenada, assim, falei, ah, vou, deixa eu entender isso aqui, ver como que funciona e tudo. E aí, na outra empresa que eu trabalhei, eu tava como analista de sistema e me interessei por essa área e comecei a estudar. E surgiu a oportunidade da empresa para ir para a área do marketing. E aí eu migrei para o marketing nesse meio tempo todo, aquele boom, eu falei, acho que agora é a hora de tentar empreender. E é muito bonita essa palavra, né? Empreender, linda.
6: Empreender é lindo demais.
7: Lindo demais. A pessoa vai ser dona do seu próprio negócio, você faz o seu horário, né? Enfim. Mas quando eu comecei paralelo à empresa que eu trabalhava. E nisso, eu ficava assim, gente, o que que eu vou fazer? Porque roupa todo mundo vende. E eu sempre gostei muito de acessórios, né? Então, falei assim, ah, vou começar a empreender com acessórios. Então, comecei a vender ali alguns, né? A gente fala semijoia, folheado. E pra mim, eu falei, não, agora eu trabalho e vou empreender, né? Meu dinheirinho e tal. E nisso, as coisas foram acontecendo e tudo, e eu fui vendo assim, nossa, comecei a vender, foi bacana e tal, as coisas estão fluindo. Mas eu não conseguia me enxergar. Falei, ah, eu tô atuando com marketing e tô mexendo com a loja de acessórios, mas eu não conseguia me ver como uma dona de loja de acessórios.
6: É, por quê?
7: Não, porque a área da tecnologia sempre falou mais forte, né?
6: Ah,
7: então,
6: tá.
7: nesse tempo, foi algo assim que me ajudou ali, até na questão, né, financeira e tudo. Mas eu comecei a ficar incomodada, porque a gente chega a parte também, Ronan, igual eu sempre fui estudando muito, fiz pós, e a gente fala, tô acumulando conhecimento, mas e aí?
6: Que horas que esse negócio vai dar retorno,
7: sabe?
6: Né?
7: É, tipo assim, como assim? E aí você pensa, cara, eu fiz uma faculdade, eu fiz uma pós, você conversa, faz isso, faz aquilo, mas e aí, que eu vou fazer com isso tudo? Eu acabei ficando meio perdida.
6: Uhum.
7: E aí, ano passado, eu saí do CLT, foi 2020, foi ano passado, 2025. Uhum. Eu saí da área e falei assim, vou começar a mexer só com a loja, por enquanto, até eu definir o que eu vou atuar realmente. E ano passado, para mim também, foi um ano, assim, desafiador. Eu falo que as coisas começaram a caminhar para mim, igual eu nichei há pouco tempo para essa parte de advocacia, foi esse ano.
6: Uhum.
7: Então, ano passado foi um ano, assim, bem aquele famoso deserto, sabe? Que a gente passa, que a gente começa a entender muitas coisas, né, da vida da gente. Assim, foi, eu falo assim, um ano que você teve desafiador, foi 2025. E hoje, atualmente, eu enxergo claramente o quão bom foi ter passado por tudo que eu passei ano passado. Porque aí eu saí de CLT e aquele medo na barriga, eu falei, cara, eu tô fazendo a coisa certa, não tô, mas eu vou tentar, se der errado qualquer coisa eu volto pro CLT de novo. E eu sempre fui muito assim, ousada das uhum. coisas, sabe? Não, vou atrás, vou tentar, se desistir a gente começa de novo.
6: Uma vez eu vi uma postagem, Lorena, falando assim, do Ninja, inclusive. O cara é muito legal, a postagem dele falava assim, cara, eu posso perder tudo, eu comecei do zero, irmão. Eu começo de novo,
7: verdade.
6: Eu começo de novo. É claro que, por exemplo, né, eu casado, eu sou dono de 4 empresas, tenho 2 filhas. Hoje, quando eu vou arriscar nos meus negócios, tem que ser um risco mais moderado, tem que ser muito calculado e tal, mas a vida é isso, né? A gente não pode ter medo de perder em prol de ganhar algo maior depois,
7: com
6: né?
7: Com certeza. Ah. Eu falo assim que é um processo que me ajudou muito ano passado foi a terapia de oração. Eu consegui participar ano passado.
6: Ah, você participou? Não, é um projeto lindo, né? Um trabalho maravilhoso.
7: Eu falo que todo mundo tinha assim que fazer, claro que é tudo é no tempo de Deus, que eu, há uns 3 anos atrás eu tentei participar e não consegui. E a minha chance
6: é
7: foi o ano passado.
6: É disputadíssimo, né?
7: É disputadíssimo. As inscrições abrem no início do ano, né? Janeiro. E ano passado foi o ano que eu falo que assim, Deus foi me moldando, sabe? E o interessante é que eu falei, cara, o que que tá acontecendo? Sabe quando eu falei, gente, o que tá acontecendo? E eu, será que eu tô tomando a decisão certa e tudo? E esse processo de fé que me fortaleceu bastante. E aí as coisas começaram a fazer sentido. Mais uma vez, eu volto aqui em questão das pessoas, né, que a gente tem ao nosso redor. São pessoas que eu sempre pedi muito a Deus para me colocar as pessoas certas no meu caminho, sabe? E eu, num evento, uma palestra que eu participei, há 2 anos atrás, eu conheci a Magna, que é uma advogada tributarista lá de Patinga, que atualmente eu presto um serviço para ela, e ela que explodiu a minha mente. Lorena, você tá desperdiçada, minha filha, porque você entende muito de tecnologia e tudo. E eu falei, ah, entendo, mas sabe quando você tá tão assim, que, Ronan, eu fiquei tão... Falei, meu Deus, como que é a vida da gente? Imaginando, eu estudei tanto, mas eu tava travada, sabe?
6: Sim.
7: E aí a gente conversando, eu prestando serviço lá pro escritório dela, a minha mente foi abrindo. E até que a gente foi, isso já foi esse ano, né? Até que a gente foi em um evento, participamos lá em Belo Horizonte. E aí eu vi a dor no mercado dessa área de advocacia, porque tá tendo uma diferença muito grande da advocacia velha, né? Uma disruptura para a nova advocacia. Hoje está tudo muito, né? Tecnologia, transformação digital, inteligência artificial, mas ainda tem muitas pessoas que não estão acompanhando esse processo.
6: É, e eu costumo dizer, Lorena, assim, que no caso da tecnologia, principalmente inteligência artificial, eu falo que a inteligência artificial, a gente não pode esquecer que ela é artificial.
7: Com certeza.
6: Então tem um lado humano também que Exato. A gente tem que levar em consideração.
7: E ela também pode errar.
6: Ela também erra, pode não, ela também erra e tudo. Então assim, eu falo que a tecnologia, principalmente a inteligência artificial, vai ajudar dois tipos de profissionais no mercado. O preguiçoso que vai digitar lá na IA e a resposta que der, ele não vai nem ler, vai dar Ctrl-C, Ctrl-V e manda.
7: Uhum.
6: E o cara que vai usar a inteligência artificial, a pessoa que vai usar a inteligência artificial para turbinar aquilo que ele já faz.
7: Exato.
6: Né? Então, tem que saber usar, porque senão pode até te atrapalhar no seu trabalho e na sua carreira, não é isso?
7: Com toda certeza. E nesse evento que a gente teve em Belo Horizonte, assim, só eu que tava lá de tecnologia, da área de tecnologia, e aquilo eu fiquei assim, gente, será que está certo ou está errado? Porque só eu aqui, tudo, e vendo assim, a dificuldade. Falei, cara, agora eu vou nichar. Porque, falei, não tem como, eu ainda tava confusa assim, não tem como eu falar pra todo mundo hoje, né? Então eu falei assim, vou nichar, é um risco a gente nichar, é também, né? A gente não tá ileso de um risco, mas eu falei, vou tentar.
6: Beleza.
7: E assim, vindo é vindo, graças a Deus, já assim, com a parceria fechada também, sabe? Atendo alguns escritórios lá em Belo Horizonte hoje.
6: Sei.
7: E assim, tem funcionado bem, por quê? A grande dor hoje, e dentro dessa bagagem toda minha, Ronan, você também atualmente tem empresa, você vai entender, hoje o problema não é tecnologia, o problema hoje maior é o processo.
6: Isso.
7: Às vezes, o que eu percebi nessa trajetória toda? O processo às vezes está todo com a pessoa. O processo,
6: tá
7: ele não
6: está na cabeça do dono.
7: Exatamente. E aí, quando a gente pega esse entendimento, falei, cara, o que eu quero trazer Eu não tô aqui para te vender uma tecnologia, para te vender um software, para te vender uma ferramenta. Eu quero entender o seu processo, como que tá o seu processo e o que que a inteligência, o que a inteligência artificial, a tecnologia vai poder te ajudar. Porque o que eu vi muito? CRM. É lindo.
6: Pera aí, Lorena. Nós vamos conversar disso, mas eu preciso chamar o intervalo.
7: Vamos lá.
6: Porque você tá entrando num assunto que eu quero falar muito e aprofundar disso. Então, gente, você que tá nos ouvindo aí, já tá acostumado. O nosso intervalo é rapidinho. Não sai daí, daqui a pouco eu volto com o terceiro bloco do programa Caminhos do Empreendedor.
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4: Estamos aqui recebendo a Lorena. Lorena que tem. Lorena, você vai ter que voltar aqui, eu acho que mais uns 4 programas pra você contar tudo que tem que contar aí mesmo. É, a Lorena tava falando, no intervalo, a Lorena tava falando, Ronan, eu falo demais. Eu falei, gente, pra mim é ótimo quando o convidado tem uma história que. E ele tá disposto a contar. Uma vez, Lorena, eu recebi uns convidados aqui. E eu falei, não, vão ser dois entrevistados, como é que eu vou fazer? Porque o programa é rapidinho e tal,
5: né?
4: Pra intermediar e tudo, não sei se vai dar tempo dos dois ficarem falando. Lorena, mas os dois não falavam nada. Eu chegava, já passei aperto aqui nesse programa.
5: É isso.
4: Eu perguntava assim, e aí, como é que é um ser sócio do outro? Ah, é bom. Acabou.
5: Meu
4: um
5: Deus.
4: Dos programas mais longos que eu já fiz e tudo, porque o convidado não rendia e tal. Então é muito bom quando a gente recebe pessoas aqui como você, que tem uma história interessante e tem desenvoltura, que nem parece que é a sua primeira vez na rádio, tá?
5: Oh, gosto demais.
4: Lorena, você falou do que você nichou, só para explicar para nossa audiência, nichar, pessoal, é quando você escolhe um perfil específico de cliente, tá? Ela escolheu escritórios de advocacia, identificou uma oportunidade lá e seguiu. Só que quando ela identificou a oportunidade, ela percebeu que mesmo os escritórios de advocacia que o dono ou a dona diziam que queriam implantar tecnologia, ainda não estavam prontos para implantar a tecnologia, porque o processo estava todo na cabeça do dono, do escritório e tudo. E aí, você falou de CRM, não tinha CRM. CRM, pessoal, também é um sistema, quem trabalha com vendas aí já deve ter ouvido falar, é um sistema de gestão de relacionamento com o cliente, né? Ali você vê em qual etapa do que o cliente tá, se ele já te contratou, se não, se ele ainda tá em análise de proposta.
5: Realmente um caminho, né?
4: É, um sisteminha que te ajuda a acompanhar ali qual que tá sendo a trajetória do cliente dentro da sua empresa. E aí, Lorena, como é que você resolveu isso? E hoje, o que que você faz no escritório de advocacia?
5: Hoje, quando eu entro ali, né, em contato ali com o escritório, igual quem eu já estou atendendo, a gente mapeia o principal ponto ali, né, onde está realmente o gargalo dentro ali da situação, porque hoje tem umas nuances, né, atendimento e tudo, mas a gente pega um ponto focal onde assim tá dando o maior gargalo, faço isso através de um diagnóstico, tipo um raio-x ali dos principais pontos, a gente mapeia e parte pro plano de ação. Aí dentro de algumas semanas, né? Dependendo aí, varia muito de cada dor, né? Pra gente já tá atuando e não totalmente, às vezes, com ferramenta. Às vezes pode ser um sistema ali que o advogado já tenha, ou a gente cria em algo paralelo ali com a inteligência artificial mesmo, né? Hoje tá falando muito sobre o cloud, né? Uma baita ferramenta de IA que auxilia também nesse processo, mas sempre partindo do ponto principal ali, que é o operacional. Não adianta a gente, né, escritores e empresas buscarem uma tecnologia para resolver, mas sem mapear o processo ali e entender o que realmente está acontecendo.
4: Ô, Lorena, tô aqui com a Edmara, aqui no WhatsApp da rádio. Olha o nível dos ouvintes do Caminhos do Empreendedor, hein? Ela tá perguntando assim, que uma vez ela ouviu dizer que tem muito risco usar inteligência artificial em escritórios por causa da LGPD, porque pode vazar dados e tal, tem que tomar cuidado com a segurança da informação. Tem isso mesmo, né, Lorena? Como é que é isso aí? Por exemplo, como é que eu uso o cloud num escritório de advocacia para os dados não vazarem dos clientes?
5: Hoje tá tendo um debate, eu tava até conversando essa semana isso com o Flávio, um debate muito importante e que ainda tem que ser levado muito a sério, porque tá sendo muito solta ainda essa questão da IA, mas esse ponto principal da segurança e da governança, a gente tem que ter um olhar mais sério para isso, porque hoje você sobe qualquer tipo de documento.
4: Sim.
5: Então, o que eu tô vendo um caminho que alguns escritórios também já estão começando a fazer? a tentar ao máximo a procurar ter o seu próprio sistema.
4: Ah, tá.
5: Porque hoje o pessoal às vezes tem buscado soluções no mercado e acaba que dentro dessa mudança toda da inteligência artificial, eu falo que a gente também tá cada vez mais dependente.
4: Uhum.
5: Eu até brinquei com o Flávio que tá dando a entender que é tipo um container.
4: Ah.
5: A gente é um contêiner, porque cada empresa vai locando em cima de uma empresa, porque a gente depende das ferramentas.
4: Sim.
5: Mas tem hora também que a gente não para imaginar o grande volume de informações e dados.
4: É.
5: Igual eu falo, uma coisa que eu debati muito sobre essa questão da LGPD é que hoje no Brasil é uma lei até que meio que disfuncional, porque são tanto volumes de informações, dados. E a gente luta com a maré grande aí dessa questão de golpes, igual os escritórios de advocacia, são golpes assim, todos os dias. Essa semana mesmo eu tava atendendo essa advogada de Betim, e ela, cliente, eu em reunião com ela, cliente entrando em contato com o escritório que tinha acabado de ser vítima de golpe. E mesmo fazendo todo esse movimento de tá falando, né, o principal no número do canal, do WhatsApp, as informações, né, expondo ali mesmo as informações, e esse ponto da LGPD, da governança, é um ponto que ainda tem que ser bem pautado, e eu tô vendo que ainda não tá tendo uma certa atenção para isso, sabe?
4: Tudo na vida, né, quando as redes sociais surgiram, a gente ficava assim, o que que posta, o que que não posta,
5: sim,
4: que tanto que você se expõe, que tanto que não. Tudo na vida traz os prós e os contras, tem que buscar um equilíbrio, saber usar, né? Inclusive, eu atualmente estou como vice-presidente do Sicoobi Vale do Aço, do Conselho Administrativo do Sicoobi Vale do Aço. Quero até mandar um abraço lá pro Flávio Leal, presidente do conselho, e pro Matosalém Sampaio, que é o nosso diretor lá também. Eles estiveram aqui essa semana. Sicoobi Vale do Aço está fazendo 60 anos de existência. E como é que uma instituição, né, igual o Sicoobi, vai mudando 60 anos de existência? Antes investia-se muito em segurança, armada, tinha que ter um guarda e tudo. Hoje a gente investe muito mais em segurança da informação do que em segurança armada. Não porque a gente está negligenciando a segurança nas agências, de jeito nenhum. Mas é porque hoje tem muito mais golpe na internet, no sistema e tudo, do que dentro das agências, sabe?
5: Verdade.
4: Então, isso tudo vai mudando muito.
5: Eu falo que é um território incontrolável e principalmente nesse ponto da IA, até os próprios criadores, igual tem um documentário, até falei sobre ele no canal que eu lancei do Spotify, chama The Doc AI. É uma série que cara assim tá preocupado com essa questão da IA e ele começa a chamar essa galera que já ex-funcionário da Google, ex-funcionário LinkedIn, essas plataformas grandes, o CEO da Anthropic, né? Que é o dono da Cloud lá, foi também e ele falou muito dessa questão que é uma coisa que eles construíram, mas que nem eles não sabe o domínio. Igual eu vi uma notícia ontem mesmo da OpenAI, que é da ChatGPT, de algumas coisas que saiu que eles não estavam. Deu. Vamos falar que a IA tipo alucinou, né? Perdeu ali o controle.
4: Ah, eu vi a notícia. Eu vi a notícia que eles. A OpenAI, ela criou um ambiente seguro para ir desenvolvendo as novas inteligências artificiais. Sim. Só que a inteligência artificial parece filme, né? Tá tão desenvolvida que ela conseguiu se reproduzir, sair do ambiente seguro e invadir outros ambientes, né?
5: E aí o perigo agora que eu falo, que já daqui um tempo não muito longe, a gente já tá indo para uma temática de super inteligência.
4: Sim.
5: E é essa parte do que a inteligência criou a própria inteligência dela e para dominar. E você me fala, quem criou? Que controle? Eles tentam ali, no tema até, o pessoal da área que cuida dessa parte de riscos,
4: uhum,
5: eles estavam comentando, aí tentando ponderar, né? O otimismo e o pessimismo.
4: Uhum.
5: Porque para uns é incrível ver hoje os filhos, podendo ter, né, mais conforto, acesso à tecnologia e tudo, mas ao mesmo tempo é uma coisa que, igual a gente, se a gente for falar em questões dos outros países, de guerra e tudo mais, pensa.
4: É
5: uma loucura, é um absurdo.
4: Vamos ficar nessa loucura aqui e nós vamos chamar um intervalo, que daqui a pouco eu tenho que voltar com o último bloco do programa Caminhos do Empreendedor. E disso tudo que a gente está conversando aqui, Lorena, no último bloco eu vou te pedir, Lorena, qual que foi seu maior aprendizado lidando com essa tecnologia aí? Então, você que está nos ouvindo, não sai daí, que daqui a pouco a gente volta com o último bloco do programa Caminhos do Empreendedor.
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3: 5:43. 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
1: Das coisas mais irritantes numa estrada de duas pistas é o motorista que insiste em rodar pela faixa da esquerda, sem saber ou sabendo que ela é reservada para ultrapassagens. E mesmo percebendo que outro automóvel se aproximou da sua traseira, ele não muda de faixa. Mesmo que o motorista de trás peça passagem piscando o farol ou com a seta da esquerda, ele continua impávido, colosso, e não arreda para a faixa da direita. E muitas vezes, quando é questionado, ele argumenta que eu já estava na velocidade máxima da estrada, ninguém tem que me ultrapassar. Alguém por acaso lhe conferiu esta autoridade de polícia?
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1: Estamos começando o último bloco do programa Camisa Empreendedor, recebendo aqui a Lorena Tech, virou sobrenome dela esse negócio de tech. Lorena, temos que liberar o estúdio aqui às 8 horas, porque a programação da Rádio Educadora tá recheada de boa, coisas boas aqui. E o que que o programa não pode acabar sem você compartilhar com a gente, Lorena?
2: Eu quero compartilhar que, apesar de qualquer tecnologia, Ronan, pessoas precisam de pessoas.
1: Boa. Isso aí. A gente não pode deixar o lado humano de lado,
2: com
1: né?
2: Com certeza. Independente do que vier, igual aquela pauta muito assim, a IA vai substituir o humano, vai substituir, não vai substituir.
1: Uhum.
2: Ela vai potencializar aquele que quiser entender mais e atuar com ele estrategicamente, mas independente disso, o relacionamento interpessoal, as pessoas, esse contato humano, ele é muito importante.
1: Isso mesmo, porque a IA dificilmente vai entender de culturas regionais, por exemplo.
2: Sim.
1: Aqui no Vale do Aço, eu falo assim, tem uma, assim como várias regiões do Brasil, tem uma cultura peculiar.
2: Com certeza.
1: Tem uma cultura peculiar de movimento de pessoas, de estar muito próximo de BH, então certas coisas, certos tipos de negócio não dão certo se montar aqui, porque a maioria das pessoas não vão consumir aqui, vão consumir,
2: sim,
1: na capital, em Belo Horizonte. E quando é que a IA vai entender disso, né? Tem que ser o ser humano mesmo, pessoas que vivem aqui na região para poder entender disso. Lorena, eu vou querer bater papo mais com você sobre IA. Você está convidadíssima a tomar um café comigo lá no escritório da Tutorianos, tá? Muito obrigado pela sua disponibilidade. Mas quem quiser continuar batendo um papo com você sobre isso, principalmente donos e donas de escritório e de advocacia, como é que faz para te encontrar?
2: Olha, hoje tem o meu canal lá do Instagram, né? Uhum. @ Lorena Carvalho Tech. Tenho agora no Spotify, eu solto áudio toda quarta-feira às 19h30, que é o canal Na Mente da Lore. No YouTube também, Lorena Carvalho Tech. Comecei, uhum, a divulgar uns conteúdos lá também. E vou deixar também meu WhatsApp.
1: Tá ótimo.
2: Se precisar aí, é 319-9724-0426. Mas pode procurar lá na rede e a gente conversar mais sobre, porque vai render um bom papo.
1: Ah, com certeza, com certeza vai render um bom papo. Quero te agradecer demais pela oportunidade. Pessoal, sabendo usar, a tecnologia sempre vai ser favorável. Então, assim, acho que a gente não tem que ter medo de usar a tecnologia, a gente tem que usar a tecnologia com muita ética.
2: Com certeza.
1: Né? E tem um livro do André Luiz que fala que uma preocupação que a gente tem com o ser humano, Lorena, é que o ser humano é como se ele tivesse duas asas. A asa do conhecimento e a asa da moral.
2: Sim.
1: Da moralidade, da, sim, ética e tudo. O que a gente fica preocupado é que muitas vezes a asa da moralidade não se desenvolve tão rápido quanto a asa do conhecimento, da tecnologia. Eu acho que esse é que é o maior perigo.
2: Verdade.
1: É a gente não se desenvolver como ser humano tão rápido quanto a tecnologia está se desenvolvendo.
2: Verdade.
1: Acho que esse aí é o maior perigo. E fica aí o meu convite para essa reflexão. Quero agradecer a todos vocês pela audiência. Eu sou Ronan Delfim, estamos chegando ao final de mais um programa Caminhos do Empreendedor. Muito obrigado, que você tenha uma semana produtiva e abençoada. Valeu e até o próximo programa.
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1: 6:31.
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1: 6:58. 107 FM, sua música, seu estilo, apoio cultural.
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0: Brasília, 19 horas.
1: Está no ar a Voz do Brasil. As notícias do governo federal que movimentaram o país no dia de hoje.
2: Olá, boa noite.
0: Boa noite para você que nos acompanha em todo o país.
2: Quarta-feira, 7 de outubro de 2026.
0: Vamos aos destaques do dia.
2: Idosos, gestantes e crianças estão entre os grupos com maior risco de complicações por erro de dosagens de medicamentos.
0: Campanha nacional estimula a prevenção e registro de falhas em hospitais, farmácias e no dia a dia do paciente. Luana Karen.
3: A campanha quer fortalecer entre profissionais de saúde e população o hábito de notificar quando um medicamento provocar efeito adverso.
2: Saúde da mulher.
0: Saiba como identificar os primeiros sintomas da menopausa e os cuidados disponíveis na rede pública de saúde. Gabriela Noronha.
4: Ao perceber os sintomas, a mulher pode procurar atendimento e, se necessário, é encaminhada ao atendimento especializado.
2: Qualificação profissional.
0: Pronatec abre oportunidades em cursos gratuitos voltados à preservação ambiental. Márcia Fernandes.
5: O programa tem como objetivo expandir o acesso à educação profissional e contribuir para a inserção de jovens e adultos no mercado de trabalho.
2: Hoje, na apresentação da Voz do Brasil, Luciano Seixas e Mariana Jungmann.
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2: Na hora de tomar um remédio, errar a dosagem ou esquecer o horário do tratamento pode trazer sérios riscos à saúde, especialmente para crianças, idosos e gestantes.
0: No Brasil, falhas na receita e na administração de medicamentos representam uma parcela expressiva das ocorrências registradas em atendimentos de saúde.
2: Para alertar a população para esses e outros danos à saúde, a Agência Nacional de Vigilância Sanitária, Anvisa, realiza no mês de outubro uma mobilização nacional voltada à prevenção de erros na hora de se medicar.
3: A campanha da Agência Nacional de Vigilância Sanitária quer fortalecer entre profissionais de saúde e população o hábito de notificar quando um medicamento provocar efeito adverso. A ideia é melhorar os processos e prevenir danos à saúde. No Brasil, erros de medicação e eventos adversos podem ser notificados por meio da plataforma Vigimed. A notificação pode ser feita tanto por profissionais de saúde quanto por pacientes. A presidente do Conselho Regional de Farmácia de Goiás, Luciana Calil, cita que entre os erros mais comuns estão a dosagem e os intervalos de administração.
6: O que nós observamos são erros, por exemplo, de dose, tomar mais ou menos do que é o recomendado. Um outro erro é o erro em relação ao horário. Não atrasar e nem adiantar o horário de tomar o remédio. Outro erro muito comum é a confusão entre os medicamentos.
3: Segundo a Organização Mundial de Saúde, os erros de medicação causam um impacto global estimado em US$ 42 bilhões por ano e afetam milhões de pacientes. Cerca de 5% deles sofrem danos evitáveis relacionados a medicamentos, sendo que metade desses casos poderia ser prevenida. Idosos, gestantes e crianças estão entre os mais vulneráveis a esse tipo de ocorrência. O diretor da Agência Nacional de Vigilância Sanitária, Anvisa, Tiago Campos, diz que a campanha quer fortalecer a cultura de notificação dos erros, com foco na melhoria dos processos.
7: Isso significa incentivar a identificação e a notificação dos erros, sem foco na punição das pessoas envolvidas, mas sim no aprendizado e na melhoria contínua dos processos.
3: No Brasil, entre dezembro de 2018 e agosto de 2026, a Anvisa recebeu quase 58 mil notificações de erros de medicação, correspondendo a 16,2% de todas as notificações registradas no período. As categorias mais notificadas foram erro de prescrição, omissão de dose, posologia inadequada e erros de administração. Reportagem Luana Karen.
0: O Brasil reforçou a vacinação e a vigilância contra o sarampo diante do aumento de casos nos Estados Unidos e em outros países das Américas.
2: Até 5 de outubro, o país registrou registrou 52 casos da doença. A vacina é gratuita e está disponível nas unidades de saúde pelo Sistema Único de Saúde.
8: Com o avanço do sarampo nos Estados Unidos e em outros países das Américas, o Brasil reforçou a vacinação e a vigilância contra a doença. Nos Estados Unidos, mais de 90% dos casos são de pessoas não vacinadas ou sem informação sobre a vacinação. No Brasil, foram registrados 52 casos importados até 5 de outubro, 41 em São Paulo, 10 no Amazonas e 1 no Rio de Janeiro. Segundo o Ministério da Saúde, as ações incluem busca ativa, investigação de casos, acompanhamento de contatos e bloqueio vacinal. O país continua sem circulação endêmica do vírus. A vacina contra o sarampo está disponível gratuitamente no Sistema Único de Saúde, o SUS. Quem estiver com doses em atraso deve procurar uma unidade de saúde para atualizar a caderneta conforme as recomendações do Programa Nacional de Imunizações. Saiba mais em gov.br/saúde. Thaís de Araújo para a Voz do Brasil.
0: E para manter em dia todas as informações sobre vacinação, doses recebidas e certificados, o cidadão pode contar com a ferramenta Meu SUS Digital.
2: De forma simples, é possível baixar a Carteira Nacional de Vacinação e verificar os imunizantes já administrados.
9: A plataforma do Ministério da Saúde permite verificar registros de vacinas recebidas, acessar a carteira digital de vacinação e emitir documentos e certificados utilizando a conta gov.br. Na área de vacinação, o cidadão pode consultar os imunizantes registrados em seu nome nos sistemas de saúde integrados à Rede Nacional de Dados em Saúde. E é possível verificar, por exemplo, as vacinas recebidas, as doses aplicadas e os respectivos registros de vacinação. A plataforma disponibiliza ainda a Carteira Nacional de Vacinação Digital, onde constam todas as informações recebidas dos sistemas integrados, além do Certificado Nacional de Vacinação contra a Covid-19 e o Certificado Internacional de Vacinação contra a Febre Amarela. Para isso, basta abrir o aplicativo Meu SUS Digital ou acessar o endereço meususdigital.saude.gov.br. Para quem ainda não baixou o aplicativo, ele está disponível de graça para Android e iOS, além da versão da web. Cleide Lopes, para a Voz do Brasil.
0: E quase metade dos municípios brasileiros está em situação de alerta ou risco para a presença do mosquito Aedes aegypti, transmissor da dengue, chikungunya e zika.
2: De acordo com o Ministério da Saúde, 49,2% dos 3.732 municípios avaliados apresentaram esses índices.
0: A maior parte dos criadouros está em vasos e pratos de plantas, garrafas e outros recipientes que acumulam água.
2: Com a proximidade do verão e as condições associadas ao El Niño, a orientação é fazer vistorias regulares para eliminar locais que possam acumular água.
0: Ondas de calor, menstruação irregular, alterações de humor.
2: Sintomas que podem indicar a proximidade da menopausa, que marca o fim da vida reprodutiva da mulher.
0: E o SUS oferece acompanhamento e tratamento especializado para esse período.
10: Há 3 anos, a psicóloga Alessandra Reis começou a perceber mudanças no corpo. Primeiro vieram o esquecimento, a insônia, mas quando ela começou a sentir os fogachos, as famosas ondas de calor, desconfiou que a menopausa estava chegando.
11: O calor, eu suava, vinha de repente, eu ficava cheia de gotículas de suor, assim.
10: O climatério, que começa por volta dos 40 anos da mulher, é a transição fisiológica da vida reprodutiva para não reprodutiva e é marcado pela redução gradual de hormônios como o estrogênio. Já a menopausa se consolida quando a mulher passa 12 meses consecutivos sem menstruar. Acontece em média aos 52 anos. E o acompanhamento dessas mulheres pode ser feito pelo SUS, o Sistema Único de Saúde. Ao perceber os sintomas, a mulher pode procurar atendimento nas unidades básicas de saúde e, se necessário, é encaminhada ao atendimento especializado. A médica ginecologista e obstetra do Hospital Universitário de Brasília, Bruna Heine, lembra que o tratamento da menopausa deve ser individualizado.
12: A terapia hormonal é o nosso tratamento de primeira linha para os sintomas climatéricos. Ele reduz até em 90% os sintomas, só que existem contraindicações. Então, por isso a importância dessa paciente passar por uma consulta, fazer uma avaliação, né, rastreios. Então, essa paciente, antes de iniciar uma terapia hormonal, normalmente a gente faz um rastreio para câncer de mama, a gente faz rastreio de doenças metabólicas, vê se a pressão está bem controlada, se não tem um diabetes descompensado.
10: Além de tratamento hormonal, o SUS também dispõe de medicamentos como estriol em creme para tratar o ressecamento vaginal, um dos sintomas da menopausa. Nas consultas, também são dadas orientações sobre alimentação, atividade física, sono e saúde mental, além da avaliação de condições crônicas. O Ministério da Saúde recomenda que a mulher tenha acompanhamento constante na atenção primária durante toda a transição. Reportagem Gabriela Noronha.
2: Na era das redes sociais, a preocupação com a segurança das mulheres também está no ambiente virtual.
0: Exposição de conteúdo íntimo sem autorização, perseguição online, ataques por meio das plataformas digitais estão entre os crimes mais cometidos na internet.
2: E o serviço Ligue 180 está se aprimorando para dar orientação mais precisa para as mulheres que sofrem esse tipo de violência.
0: Nós conversamos com a coordenadora do Ligue 180, Ellen Santos, sobre esse trabalho e o que as vítimas podem fazer quando sofrem uma agressão virtual. Acompanhe. Coordenadora Ellen Costa, bem-vinda à Voz do Brasil, um prazer ter a senhora conosco. Bom, fala pra gente um pouco mais sobre esse acordo, né, que foi firmado entre o Ministério das Mulheres e a Secretaria de Comunicação Social da Presidência da República. O que que vai ser desenvolvido a partir dele? Quais são os objetivos?
13: Então, esse acordo, ele parte de uma realidade muito concreta que a gente vive, que é justamente essa violência contra a mulher, que também acontece no ambiente digital e nós precisamos estar preparados para enfrentá-la, né? Então, essa parceria do Ministério das Mulheres com a SECOM, da presidência, ela tem dois eixos que são muito importantes, né? Um deles é justamente a educação midiática. A gente precisa ampliar o conhecimento das mulheres sobre os seus direitos na internet. E o outro eixo é justamente a qualificação do Ligue 180, né, que a gente sempre vem trabalhando para preparar a central, e nesse nicho agora a central vai estar cada vez mais preparada para orientar as mulheres que estejam sofrendo algum tipo de violência no mundo digital. Então a gente está falando de situações de ameaça pela internet, perseguição pelas redes sociais, né, a exposição de imagens íntimas sem consentimento e tantas outros tipos de violência.
0: Foi encaminhado um ofício, né, às plataformas digitais solicitando informações justamente sobre os mecanismos que são adotados por elas para o recebimento das denúncias de violência, como a senhora citou aí alguns exemplos, violência digital, né? Que informações vocês querem e a partir delas o que, que pode ser feito?
13: Então, a gente quer conhecer de maneira muito objetiva, né, como é que funciona o caminho da denúncia dentro de cada plataforma, né? Então, a gente precisa saber como é que essa mulher deve denunciar, quais são as informações que ela precisa apresentar, os prazos, né, de análise que existem dentro da plataforma e se ela recebe algum tipo de confirmação de que a denúncia foi recebida e se ela consegue também acompanhar o pedido, né, dessa denúncia, quais são os mecanismos que existem ali também para impedir que um conteúdo removido que ele volte a circular, né? E a gente também quer saber como é que essas plataformas estão tratando esses conteúdos, né, que são produzidos ou manipulados por inteligência artificial e buscar estabelecer, quem sabe ali, um ponto focal também dentro dessas empresas aqui no Brasil.
0: Agora, nos casos em que uma mulher é vítima de violência digital, coordenadora, que tipos de provas ela deve reunir para denunciar posteriormente e quem ela deve procurar para fazer essa denúncia, né? A senhora acabou de mencionar aí, tem essa questão de denunciar nas plataformas, plataformas, mas ela só deve denunciar na plataforma e aguardar? Ela deve reunir provas? Como que ela deve proceder quando ela perceber, por exemplo, que ela está sendo vítima de uma exposição de fotos íntimas ou de ameaças na internet?
13: Então, a orientação que, inclusive, as nossas atendentes já estão fazendo, né, é que sempre que for possível e seguro também, ela preserve a prova antes de apagar a mensagem ou antes de bloquear um perfil ou de denunciar aquele conteúdo na plataforma. Então, é importante que, se possível, ela consiga fazer prints completos, né, que ela mostre o perfil, a data, o horário, guardar esses links, o nome dos usuários, número de telefone, mensagem, áudio, né, vídeo, que tem também os e-mails, enfim. Se ela for fazer a denúncia na própria plataforma, guardar também o protocolo de confirmação dessa denúncia. Depois, a gente orienta para que ela procure ajuda. Então, ela pode utilizar os mecanismos de denúncia da própria plataforma ou ela pode procurar os órgãos competentes quando houver crime ali ou necessidade de um atendimento imediato, né? A gente orienta e quando a gente registra a denúncia, a gente encaminha para os órgãos de segurança pública, dependendo ali de quem for a competência da apuração. Então, eu quero dizer que ela pode procurar realizar essa denúncia também no Link 180, né? A gente acolhe essa mulher, a gente presta as informações sobre os direitos, registra a denúncia. Então, essas provas que ela conseguiu juntar, ela também pode encaminhar para o 180 via os seus canais de acesso. E a gente orienta também sobre os serviços da rede de atendimento, quais são os órgãos que ela pode procurar no seu território. E aí, é importante a gente sempre fazer uma distinção, tá? Se houver uma situação de risco imediato, uma ameaça concreta à integridade física da mulher naquele momento, a gente sempre orienta para ligar para o 190 da Polícia Militar, que tem a competência de ser acionada nesses casos, né? Vai chegar ali numa situação de urgência e emergência.
0: Bom, para a gente concluir, então, a senhora pode dizer para a gente quais são os canais do Ligue 180, né? Obviamente, a gente tem a ligação para o número 180, mas o Ligue 180 hoje é uma plataforma maior e tem outros canais, né?
13: Sim, a central hoje é uma central que ela é multicanal, né? Então, sim, a gente liga gratuitamente para o 180, que é o tridista, é muito bem disseminado, mas a gente também tem o atendimento via WhatsApp, através do número 61961100180. Nós temos o atendimento por e-mail, videochamada Libras, o webchat, todos esses também no site do Ministério das Mulheres. Todos esses canais funcionam 24 horas por dia, todos os dias da semana, tá? Eu gostaria só de reforçar para as mulheres que estão nos acompanhando ou terceiros que sabem de situações, né? Não precisa esperar uma situação se agravar para procurar o Link 180. Então, se ela estiver vivendo uma situação de violência, inclusive no ambiente digital, ou simplesmente se ela tiver uma dúvida sobre os seus direitos, sobre onde buscar ajuda, procura a central, procura o Link 180. A gente existe justamente para acolher, para orientar, ajudar essa mulher a encontrar os caminhos de proteção.
0: Muito bem, no ambiente digital e fora dele também, né? Eu conversei com a Ellen dos Santos Costa, coordenadora geral da Central de Atendimento à Mulher, o Ligue 180. Muito obrigada, Ellen, pela sua entrevista à Voz do Brasil.
13: Eu que agradeço, um bom trabalho a todos.
2: A Procuradoria-Geral da Fazenda Nacional publicou edital que oferece condições para regularização de débitos.
0: A depender do caso, o contribuinte pode conseguir até 100% de desconto. Para transações de pequeno valor, a redução pode chegar a 50% do total da dívida.
2: Os interessados têm até o dia 9 de outubro para aderir através do endereço regularize.pgfn.gov.br.
0: E as empresas que pensam em renegociar dívidas com a União contam com uma novidade.
2: O sistema Regularize agora permite acesso às funcionalidades usando a conta gov.br.
14: O novo acesso ao sistema Regularize está disponível para quem é responsável por uma pessoa jurídica e tem conta gov.br, nível prata ou ouro. A novidade torna mais direto o acesso aos serviços do Regularize e dispensa a necessidade de outros procedimentos para entrar no ambiente da pessoa jurídica, como detalha Raquel Ribeiro de Carvalho, coordenadora nacional de atendimento da Procuradoria-Geral da Fazenda Nacional.
15: Você poderá, por exemplo, consultar débitos inscritos em dívida ativa da União e do FGTS em nome da empresa, emitir guia de pagamento, fazer negociação do débito da empresa, mas atenção, para conseguir esse acesso, você precisa constar como responsável legal pelo CNPJ no cadastro da Receita Federal do Brasil.
14: Para acessar, é só seguir estes passos. Após fazer o login no portal Regularize com a conta gov.br, prata ou ouro, clique no seu nome e depois em alterar perfil de acesso. Informe o CNPJ da empresa pela qual você é responsável e clique em alterar perfil. O endereço do portal é o gov.br/regularize. Reportagem Luciana Colares de Holanda.
0: O Programa Nacional de Acesso ao Ensino Técnico e Emprego, o Pronatec, está com 1.500.000 vagas abertas para cursos gratuitos de qualificação profissional voltados à área ambiental.
2: As oportunidades estão distribuídas em 11 estados e incluem formações em áreas como energias renováveis, biocombustíveis e preservação do meio ambiente.
16: Ao todo, serão oferecidas 1.500.000 de vagas para cursos de qualificação profissional em áreas relacionadas à preservação, conservação, recuperação ou melhoria do meio ambiente. O diretor de Articulação e Fortalecimento da Educação Profissional e Tecnológica do Ministério da Educação, Sérgio Pedini, conta onde os profissionais que concluírem esses cursos poderão atuar.
17: A sociedade mudou, né? Todas as atividades acabam derivando para um interesse na área ambiental. O que é muito bom, né? Frente ao que a gente encontra de desafios aí de mudanças climáticas, né? Então, hoje uma capacitação dessa qualifica a pessoa para atender qualquer setor.
16: As vagas são oferecidas por meio do Pronatec, o Programa Nacional de Acesso ao Ensino Técnico e Emprego. O programa tem como objetivo expandir o acesso à educação profissional e tecnológica e contribuir para a inserção de jovens e adultos no mercado de trabalho. Os 11 cursos gratuitos são ofertados nos estados do Maranhão, Minas Gerais, Mato Grosso do Sul, Pará, Pernambuco, Piauí, Rio de Janeiro, Rio Grande do Norte, Roraima e Rio Grande do Sul. Jonas Benício Costa é pedreiro e decidiu investir em uma nova formação. Agora, ele é aluno do curso de instalador de sistemas fotovoltaicos, oferecido pelo Instituto Federal do Maranhão, e conta como tem sido a experiência.
18: A gente cresce um pouco mais no mercado de trabalho, enriquece o currículo, e são vários benefícios que um curso desse tem a oferecer pra gente, né? Porque o conhecimento é uma coisa que ninguém te rouba.
16: Sérgio Pedini, do Ministério da Educação, destaca a importância de investir na educação profissional.
17: Cursos de qualificação profissional acabam abrindo oportunidades muito semelhantes a quem tem um título de graduação, que inclusive muitos estão passando dificuldade. Então a gente tem que entender a educação profissional tecnológica como um espaço de oportunidades para esse mundo que mudou.
16: As vagas e os cursos disponíveis podem ser consultados no painel de oportunidades do Pronatec na internet. Para participar, é necessário atender aos pré-requisitos indicados para cada curso. As informações sobre inscrição estão disponíveis nos editais e nos canais das instituições que oferecem os cursos. Reportagem Márcia Fernandes.
0: Participantes do Exame Nacional do Ensino Médio, que são concluintes da rede pública de ensino, deverão selecionar obrigatoriamente o idioma de preferência para a prova de língua estrangeira até o dia 18 de outubro.
2: Os estudantes devem escolher entre inglês ou espanhol. Quem perder esse prazo fará obrigatoriamente a prova de inglês, sem chance de mudança.
0: E aqueles que tiveram a inscrição automática deverão preencher o questionário socioeconômico disponível no site de inscrição para acessar o local de prova.
2: Para fazer o preenchimento e também selecionar a língua estrangeira, basta acessar enem.inep.gov.br.
0: E essas foram as notícias do governo federal.
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2: Fique agora com o Minuto do TCU. Em seguida, as notícias do Poder Judiciário e do Congresso Nacional. Boa noite.
0: Boa noite, até amanhã.
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22: STF exclui o crédito presumido de ICMS da base do PIS e da COFINS.
23: Resolução do CNJ prevê fim de processos judiciais em dívidas de até 10 mil reais.
22: Missões de observação eleitoral destacam a transparência e organização das eleições 2026.
23: Boa noite, eu sou Marcela Luiza.
22: E eu sou Walter Lima.
23: O Supremo Tribunal Federal excluiu o crédito presumido de ICMS da base do PIS e da COFINS.
22: Prevaleceu o entendimento de que o benefício fiscal concedido por estados e pelo DF não deve integrar a base das contribuições federais. Marta Ferreira.
24: O julgamento chegou a ser iniciado no plenário virtual, quando havia sido formada maioria favorável aos contribuintes. Só que um pedido de destaque levou a análise para o plenário físico. Os votos proferidos pelos ministros aposentados foram mantidos. Autor do destaque, o ministro Gilmar Mendes, votou no sentido da inclusão dos créditos presumidos de ICMS na base de cálculo do PIS e da COFINS, mantendo a posição que havia adotado no plenário virtual. No final, prevaleceu o entendimento de que o benefício fiscal concedido por estados e pelo Distrito Federal não deve integrar a base das contribuições federais.
23: Resolução do CNJ de 2026 prevê o fim de processos judiciais referentes a dívidas de baixo valor movidos por bancos.
22: A norma prevê a extinção de processos judiciais movidos por bancos quando a dívida for de até 10 mil reais. Marcelo Della Libera.
25: Essa resolução trata de processos de baixo valor e sem perspectiva de satisfação, ou seja, quando não foi possível localizar o devedor ou quando, mesmo localizado, não foram encontrados bens suficientes para pagar a dívida. Tratam de processos de cobrança que continua tramitando, mas sem perspectiva concreta de que o credor consiga receber o valor que lhe é devido. O objetivo da medida é aumentar a eficiência do sistema de justiça, que deixa de lado dívidas de baixo valor sem perspectiva de pagamento e pode priorizar processos mais complexos.
23: Convidados internacionais que participaram das missões de observação eleitoral neste ano reconheceram a confiabilidade, a organização e a transparência do trabalho da Justiça Eleitoral na condução do primeiro turno das eleições.
22: O relatório preliminar foi divulgado nesta terça-feira. Vitor Struck.
26: O documento foi elaborado por representantes da Organização dos Estados Americanos, a OEA, do Parlamento do Mercosul, do Carter Center dos Estados Unidos, da Liga dos Estados Árabes, além de universidades brasileiras, como a Pontifícia Universidade Católica de São Paulo. Participaram das missões 91 observadores e observadoras de 23 nacionalidades.
23: Tribunal Superior do Trabalho e Astral, Associação Brasileira de Televisões e Rádios Legislativas, firmam um acordo de cooperação institucional.
22: Uma forma de ampliar a divulgação de conteúdos audiovisuais produzidos pelo Tribunal. Rafael Silva.
27: A parceria com as emissoras que integram a Astral vai permitir à Secretaria de Comunicação Social do TST levar a um maior número de ouvintes por todo o país todo o conteúdo multimídia produzido. Tudo o que é de interesse nas relações de trabalho pode ser utilizado pelas emissoras associadas em diferentes formatos e plataformas, como televisão, rádio, sites, aplicativos, plataformas de streaming, redes sociais e podcasts.
23: STJ decide que violação de patente permite reconhecer dano moral presumido.
1: Isso significa que não é preciso prova de prejuízo à imagem, à reputação ou ao prestígio da empresa. Fátima Uchoa.
3: O STJ restabeleceu a condenação por danos morais imposta pelas instâncias de origem em Goiás a empresas que fabricaram e venderam sem autorização do titular cópia de uma máquina agrícola protegida por patente de modelo de utilidade concedida pelo Instituto Nacional da Propriedade Industrial para proteger melhorias no uso ou na fabricação de objetos já existentes. Para os ministros, a proteção da patente como espécie de propriedade industrial segue a mesma lógica já adotada pelo STJ a casos de uso indevido de marca. A relatoria foi do desembargador convocado Luiz Carlos Gamboge.
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23: Uma boa noite.
1: E até amanhã.
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5: Eu sou Paula Groba.
6: E eu sou Humberto Pinheiro.
5: E estes são os destaques de hoje do Jornal do Senado, que começa agora.
6: Em segundo dia de discussões, fim da escala 6-1 gera debate sobre momento da votação.
5: Senadores divergem sobre MP que proíbe bets no Brasil.
6: Agentes de trânsito podem ter lei geral e porte de arma.
5: Boa noite.
6: Boa noite.
5: A proibição das bets em todo o país divide governo e oposição no Senado. Na volta dos trabalhos parlamentares após o primeiro turno das eleições, os senadores discutem os efeitos da medida provisória que suspende a atuação das empresas de apostas.
6: Em vigor desde 25 de setembro, a MP é questionada no Supremo Tribunal Federal por representantes do setor que alegam violação à segurança jurídica e à livre iniciativa. Os detalhes com o repórter Alexandre Campos.
7: O futuro da medida provisória que proíbe as bets em todo o território nacional está nas mãos do Supremo Tribunal Federal. Relator de ações que questionam a constitucionalidade da lei que regulamenta as apostas de cota fixa no país, o ministro Luiz Fux deve decidir também sobre os pedidos de entidades ligadas ao setor para suspender a eficácia da MP editada pelo governo em 25 de setembro. Associações das empresas que exploram esse negócio no país e de emissoras de rádio e TV, além de clubes de futebol, alegam que o texto gera insegurança jurídica e viola o princípio da livre iniciativa. Ao se manifestar contrariamente à exploração de apostas no país, a senadora Damaris Alves, do Republicanos do Distrito Federal, afirmou que os representantes desse segmento têm razão em questionar a proibição imediata por meio de medida provisória.
8: Eles contrataram. Existe contrato de publicidade com emissoras. Então, quando você tem um contrato de publicidade, você já contratou um monte de gente. Então, vai ter desemprego. Então, que acabe-se com as bets de forma escalonada, dando para o segmento a oportunidade de interromper os seus contratos sem prejudicar tanta gente. Mas podemos, por exemplo, de imediato proibir as publicidades. Eu sou relatora do projeto que proíbe a publicidade. Isso sim, vamos proibir a publicidade agora. Acabar do jeito, o Congresso cometeu um erro em liberar, agora vai cometer um outro erro acabando dessa forma.
7: Já o senador Jacques Wagner, do PT da Bahia, acredita que se o ministro Luiz Fux não for favorável à ação que questiona a MP, o texto deve ser aprovado pelo Congresso Nacional.
9: Eles ingressaram no STF, eu não sei qual vai ser a posição do ministro Fux, que foi para quem foi distribuído. Aqui eu acho difícil que alguém sustente contra o que virou uma doença social. social de graves consequências no Brasil inteiro. Então, defender o dinheiro dos donos da Rebetes contra o suicídio e a depressão de milhares de pessoas, eu acho muito difícil.
7: Além de proibir as Betes em todo o território nacional, a MP editada pelo governo veda publicidade, propaganda e patrocínio relacionados a esse tipo de atividade e impõe obrigações aos provedores de aplicações de internet e lojas virtuais, como o impedimento de oferecer produtos ou serviços referentes a apostas.
5: E os agentes de trânsito podem ganhar uma lei geral para unificar o regime jurídico da carreira em todo o país.
6: A proposta, já aprovada na Comissão de Segurança Pública e em análise na Comissão de Constituição e Justiça, também garante o direito ao porte de arma de fogo para profissionais que atuam em atividades externas. Repórter Bruno Lourenço.
10: A proposta de lei geral dos agentes de trânsito aprovada na Comissão de Segurança Pública reconhece a carreira como típica de Estado. O relator, senador Efraim Filho, do PL da Paraíba, destacou que esse entendimento evitaria a delegação integral de suas atribuições a empresas privadas. Sobre o porte de arma, o senador defendeu na ocasião a previsão de que o direito seja restrito aos agentes que trabalham diretamente na fiscalização ostensiva.
11: Apesar de considerarmos valorosa a previsão de porte de arma de fogo para os agentes de trânsito, é necessário limitar esse direito àqueles servidores que exerçam atividades de forma ostensiva e externa, tendo em vista o caráter finalístico restritivo do estatuto.
10: O texto, que será analisado agora na Comissão de Constituição e Justiça, tem o objetivo ainda de evitar uma ampliação conceitual excessiva da atividade policial, ao assegurar que as atribuições de engenharia e educação continuem sendo partes integrantes da segurança viária, sem serem descaracterizadas. Depois da CCJ, o projeto de lei vai ao plenário do Senado.
5: Tomou posse nesta terça-feira a nova senadora pelo Distrito Federal, Leani Lemos, do PSB. Servidora de carreira do Senado desde 1993, ela ocupa a vaga da senadora Leila Barros, de quem é primeira suplente. Leila está licenciada por 120 dias para tratar de interesses particulares. O afastamento termina em fevereiro de 2027.
6: No primeiro discurso como senadora, Leani disse que vai atuar em defesa da democracia, do fortalecimento das instituições e do federalismo. Também citou como prioridades uma gestão pública eficiente, a redução das desigualdades e a ampliação de oportunidades. Emocionada, Leani lembrou sua trajetória no Senado e a história do pai, um paraibano que chegou a Brasília em 1958 para trabalhar na construção do prédio do Congresso Nacional.
12: Hoje, os netos do meu pai estão aqui, na tribuna de honra, mas muitos outros netos de candangos continuam a lutar por um emprego, um salário digno, uma jornada digna, uma jornada que não seja 6x1 e uma vida de alegria com suas famílias. É tudo o que essas pessoas pedem e é pouco.
5: E a proposta que acaba com a escala 6x1 no Brasil avançou mais uma etapa no Senado, mas o momento da votação divide os senadores.
6: Na segunda sessão de discussão, a oposição questionou a decisão de acelerar a análise às vésperas do segundo turno das eleições. Já a base do governo defendeu a votação e classificou o fim da escala 6x1 como uma reivindicação histórica dos trabalhadores. Repórter Douglas Castilho.
13: Líder da oposição, o senador Rogério Marinho, do PL do Rio Grande do Norte, questionou o fato de o governo pautar o tema às vésperas do segundo turno.
14: Não nos negamos a discutir jornada, não nos negamos a discutir esse ou qualquer outro assunto. A estratégia é que o regimento seja cumprido, que haja discussão, que haja interstício, que não haja atropelo. Nós não somos contra nem a favor do fim da escala 6x1, nós somos a favor de que haja uma jornada flexível. Quem trabalha precisa ter a condição de escolher e fazer a sua própria condição de trabalho.
13: A líder do governo no Senado, Tereza Leitão, do PT de Pernambuco, disse que já está colhendo assinaturas para acelerar a tramitação.
15: Meu desejo era que essa PEC fosse votada aqui no plenário imediatamente depois da aprovação quase unânime na Comissão de Constituição e Justiça. O que é que pode mudar este rito? É um calendário especial. Estamos recolhendo as assinaturas.
13: Faltam 3 sessões de discussão para a votação em primeiro turno e outras 3 para o segundo turno. Entre os dois momentos, deve haver um intervalo de 5 dias úteis que poderá ser modificado caso o requerimento de Tereza Leitão seja aprovado.
0: Eleições 2026.
5: Você sabia que eleitores que não votaram no último domingo podem votar normalmente no segundo turno? Isso acontece porque a Justiça Eleitoral considera cada turno como uma eleição independente. Por isso, o não comparecimento à primeira etapa da votação não impede a participação no segundo turno. Para votar, a eleitora e o eleitor precisam apenas estar com o título em situação regular, ou seja, o documento não pode estar cancelado nem suspenso.
6: No dia 25 de outubro, o Distrito Federal e seis estados irão eleger seus governadores. Na mesma data, ocorrerá em todo o país o segundo turno para escolher o presidente da República. O senador Paulo Paim, do PT do Rio Grande do Sul, enfatizou a importância de voltar às urnas. Na avaliação dele, os eleitores devem comparar os projetos dos dois candidatos e acompanhar os debates que devem ocorrer antes da eleição.
2: No fundo, pede para que as pessoas votem, que assim é a democracia. Mas comparem os dois projetos. São dois projetos. Você pode escolher. Quando der o debate dos dois candidatos, cada um vai demonstrar o que fez durante a vida e o que pretende fazer ganhando as eleições.
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6: Edição de Paulo Groba e trabalhos técnicos de Eliseu Caires, o Jornal do Senado fica por aqui. Acompanhe agora as notícias da Câmara dos Deputados. Boa noite.
5: Boa noite e até amanhã.
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18: Plenário da Câmara pode votar mudanças na legislação sobre mineração.
19: 12 partidos e duas federações não cumpriram a cláusula de barreira.
18: Bancada feminina manterá atuação suprapartidária na próxima legislatura.
19: Boa noite. Deputadas da bancada feminina afirmam que a atuação do grupo continuará sendo suprapartidária em 2027. Os resultados das urnas mostraram um aumento de 90 para 109 deputadas entre os 513 que compõem a Câmara. A repórter Silvia Munhato tem as informações.
20: Deputadas da bancada feminina da Câmara acreditam que, apesar da acentuada divisão ideológica do país, reafirmada nos resultados do primeiro turno das eleições, a atuação do grupo continuará sendo suprapartidária. Em entrevistas ao programa Painel Eletrônico da Rádio Câmara, tanto a deputada Jaque Rocha, do PT do Espírito Santo, atual coordenadora da bancada, quanto a deputada Soraya Santos, do PL do Rio de Janeiro, defenderam, por exemplo, a luta pela reserva de cadeiras para as mulheres no parlamento. Hoje há reserva de 30% para candidaturas femininas, com recursos proporcionais, mas não de cadeiras. Já que Rocha acredita que a reserva poderia começar com os mesmos 30%. A partir de 2027, a bancada vai subir de 90 para 109 deputadas, em um total de 513, ou seja, pouco mais de 20%. Para Soraya Santos, a reserva poderia ser de 50%, já que as mulheres representam 52% do eleitorado. Segundo ela, isso poderia até reduzir os ataques contra as candidaturas femininas.
24: Se você perguntar para as deputadas e parlamentares dos países europeus, elas não sofrem esse tipo de ataque. Por quê? Porque as cadeiras já estão lá definidas, 50% para um, 50% para outro, ou 30% que seja. Isso já está consolidado. Então, as mulheres, ainda por cima, sofrem ataques de formas diferentes para que elas se desestimulem na disputa eleitoral.
20: Soraya Santos lembra que ainda há muito o que fazer, já que estados como Piauí e Roraima e o Distrito Federal não elegeram nenhuma mulher como deputada federal. Para Jaque Rocha, as mulheres acabam se unindo em relação a várias pautas que são comuns.
28: A gente consegue colocar o direito das mulheres acima de qualquer questão ideológica ou até mesmo de pensamento individual. No dia de hoje, infelizmente, as estatísticas nos mostram que vão morrer 4 mulheres vítimas de feminicídio no nosso país. Então, nós não podemos fechar os olhos para esses dados e estatísticas.
20: Jaque Rocha explicou que a principal pauta é colocar mais recursos no orçamento para temas como combate à violência contra a mulher e o apoio ao empreendedorismo feminino. Da Rádio Câmara de Brasília, repórter Silvia Minhato.
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3: Eleições. 12 partidos e duas federações não cumpriram a cláusula de barreira nas eleições deste ano, mas a situação ainda pode mudar com decisões judiciais. Quem explica os detalhes é a repórter Paula Bittar.
4: Nas eleições deste ano, 12 partidos políticos e duas federações não atingiram a cláusula de barreira. Criada em 2017, a cláusula estabelece critérios para que as legendas possam acessar os recursos do fundo partidário e o tempo de rádio e TV destinado à propaganda partidária. Segundo as regras, os partidos precisavam obter nas eleições para deputado federal ao menos 2,5% dos votos válidos distribuídos em pelo menos 9 estados, com um mínimo de 1,5% dos votos válidos em cada um. A outra opção era eleger pelo menos 13 deputados federais distribuídos em no mínimo 9 estados. PDT, Agir, Mobiliza, Avante, PSTU, PCB, PRTB, DC, PCO, Democrata, UP e Missão foram as legendas que não passaram na cláusula de barreira. Desses, apenas PDT, Avante e Missão elegeram algum deputado. Já as federações que não cumpriram os critérios

0: Marina Lacerda cita o exemplo do PSOL, partido que não atingiu os critérios, mas que é conhecido por representar diversas minorias, tendo parlamentares indígenas e trans, por exemplo. A Federação PSOL Rede não atingiu a cláusula por uma diferença de 185 votos. O grupo alcançou 1,5% dos votos válidos para deputado federal em 8 estados, mas registrou 1,49% no Espírito Santo e elegeu 15 deputados federais, mas distribuídos apenas por 6 estados. O cientista político Paulo Castro aponta que as regras já têm surtido efeito com a redução de siglas com representação na Câmara.
1: Isso já reflete o movimento dos partidos de se unirem em federações para evitar eventuais problemas para atingir a cláusula de barreira. Então, a cláusula de barreira, ela segue de fato esse propósito para qual ela se propõe, que é de diminuir o número de partidos para que a Câmara tenha um cenário de disputas nacionais e não apenas partidos pequenos que muitas vezes não têm ramificação nacional, que estão aqui representados, mas sem essa capacidade de participar do grande debate político brasileiro.
0: Mas a situação dos partidos que ficaram fora da cláusula ainda não está completamente definida. Decisões judiciais podem alterar a validade de votos e os percentuais. Partidos podem se fundir ou incorporar outras leis, legendas, ou ainda entrar em uma nova federação. Da Rádio Câmara, de Brasília, Paula Bittar.
2: Segurança Pública.
3: Zuco do PL do Rio Grande do Sul é um dos autores da proposta que torna obrigatório o trabalho de presos condenados em regime fechado e semiaberto. Pelo texto, metade da remuneração obtida com a atividade deve ser destinada ao custeio e à manutenção do sistema prisional.
4: A outra metade do salário, segundo o deputado, seria repassada à família do detento. Zuco argumenta que os recursos destinados ao sistema prisional podem financiar melhorias na infraestrutura das unidades, além de ações de segurança, ressocialização e capacitação profissional dos presos.
2: Educação.
3: Os deputados estão analisando um reforço da inclusão escolar de pessoas autistas e com altas habilidades. O repórter José Carlos Oliveira tem mais detalhes sobre a proposta.
5: A Câmara dos Deputados analisa projeto de lei com foco na inclusão escolar de pessoas com transtorno do espectro autista. O texto original da deputada Carla Dixon, do PL do Rio Grande do Norte, já foi aprovado nas comissões de Educação e de Defesa dos Direitos das Pessoas com Deficiência, que estenderam as medidas também para os estudantes com altas habilidades ou superdotação na rede pública da educação básica. A proposta cria a política Incluir, com o objetivo de apoiar ações voltadas à permanência, à participação e à aprendizagem desses estudantes. A Câmara tem uma frente parlamentar de proteção às pessoas com transtorno do espectro autista, coordenada pelo deputado Felipe Beccari, do Podemos de São Paulo.
6: Existem muitos projetos parados na Câmara dos Deputados que tratam desse universo do autista. Então a gente precisa resgatar esses projetos, atualizá-los, fazer um novo bloco, né, que atenda às necessidades dos autistas hoje, para que a gente consiga avançar nas políticas públicas.
5: O projeto de lei que reforça a inclusão escolar de pessoas autistas e com altas habilidades ainda vai passar por votação nas comissões de Finanças e Tributação e de Constituição e Justiça. Da Rádio Câmara de Brasília, José Carlos Oliveira.
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2: Transportes.
4: Projeto obriga companhias aéreas e operadores aeroportuários a oferecer equipamentos mais seguros para embarque e desembarque remoto. A proposta de Maurício Neves, do PP de São Paulo, prioriza idosos, pessoas com deficiência, gestantes, lactantes e passageiros com mobilidade reduzida.
3: O deputado acrescenta que o texto prevê o uso de rampas e plataformas elevatórias, mas proíbe escadas íngremes como o único acesso para esses passageiros. Segundo Maurício Neves, o projeto também estabelece multas para empresas que descumprirem as regras.

0: Paulo Barreto, do União da Bahia, apoia a proposta que cria regras diferenciadas para pequenos produtores rurais que cometerem infrações ambientais. Em vez de sofrer imediatamente sanções, como embargo da atividade ou apreensão de produtos, eles terão 24 meses para corrigir os danos.
1: Dal Barreto avalia que o prazo permite a adequação ambiental sem interromper a produção que garante o sustento da família. Pela matéria em tramitação na Câmara, as penalidades poderão ser aplicadas caso o produtor não faça as correções dentro do período estabelecido.
0: Jorge Braz, do Republicanos do Rio de Janeiro, propõe manter as exigências sanitárias para importação de amêndoas de cacau da Costa do Marfim e impedir a flexibilização de regras. A ideia é proteger as plantações brasileiras contra pragas que podem chegar com o produto importado.
1: Jorge Braz defende que qualquer alteração nas regras seja feita somente após uma análise formal dos riscos e com base em evidências científicas. O deputado argumenta ainda que é preciso garantir mais proteção à produção nacional de cacau.
0: Tião Medeiros, do PP do Paraná, propõe retirar a exigência do Registro Geral da Atividade Pesqueira para os produtores de peixes e outros animais aquáticos. O deputado explica que a medida evita burocracia e custos adicionais para os aquicultores.
1: O deputado acrescenta que a produção já é fiscalizada por meio da nota fiscal e da guia de trânsito animal, que garantem o controle sanitário e a origem dos produtos. Para Tião Medeiros, exigir também o registro não traz mais segurança e pode dificultar a comercialização.
2: Votação.
0: Vários projetos polêmicos e com urgência aprovada podem ser incluídos na pauta de votações do plenário. Uma dessas propostas prevê mudanças na legislação sobre mineração. Saiba mais sobre a perspectiva de votações na reportagem de Antônio Vital.
3: Depois do primeiro turno das eleições, diversos projetos estão prontos para entrar na pauta de votações do plenário da Câmara. Um deles é o que reduz a jornada normal de trabalho para 40 horas semanais e garante 2 dias de repouso semanal remunerado, sem redução de salário. O projeto apresentado pelo governo regulamenta a proposta de emenda à Constituição aprovada pelos deputados no primeiro semestre e que aguarda análise pelo Senado. O projeto prevê regras de transição, como da proposta de emenda à Constituição já aprovada. A jornada passa a ser de 42 horas semanais 2 meses depois da publicação da lei. Um ano depois desse prazo, passa a valer o limite definitivo de 40 horas semanais, mas ainda não há consenso para a votação do projeto, que é criticado pela oposição e por entidades empresariais. Também pode ser votado o projeto que aumenta o limite de receita bruta anual para os microempreendedores individuais, os MEIs. Hoje podem ser enquadrados como MEI, pagando menos impostos, microempreendedores que faturem até R$81 mil por ano. O projeto aumenta esse limite para R$130 mil. Além disso, permite que o MEI contrate até 2 empregados. Hoje pode contratar apenas 1. Esse texto, porém, pode ainda ser alterado até a data da votação. O governo admite um teto de R$140 mil para os microempreendedores. Outro projeto que ganhou regime de urgência e pode ser votado a qualquer momento é o que altera diversos pontos da legislação da mineração. Entre outras medidas, o texto amplia o conceito de garimpeiro e cria o leilão social, que vai ofertar áreas de menor volume de minérios e pode beneficiar cooperativas de garimpeiros, que terão prioridade no processo de autorização. A proposta foi apresentada por um grupo de trabalho criado em 2022 e é assinado pelo deputado Felipe Barros, do PL do Paraná, coordenador do grupo, que foi eleito senador. A justificativa é que o projeto dá mais agilidade ao processo de mineração. Um dos pontos dispensa o licenciamento ambiental para lavras se a tecnologia usada não provocar impactos significativos. O regime de urgência provocou discussão no plenário. O governo se manifestou contra a proposta e pediu mais discussão antes da votação, como disse a deputada Érica Cocai, do PT do Distrito Federal.
4: Esse projeto é para legalizar o garimpo, e legalizar o garimpo sem regras. O Brasil inteiro viu o desastre que houve no território Yanomami, pela ação sem regras do próprio garimpo, que não dá para ficar todo o tempo passando a boiada, porque meio ambiente é fundamental para a própria soberania. Mas nós também temos a posição do Ministério do Planejamento, da Casa Civil, contra esta proposição. Não dá para liberar, como está se propondo, pondo o garimpo sem regras.
3: Já o deputado Joaquim Passarinho, do PL do Pará, relator do grupo de trabalho que apresentou a proposta, defendeu as mudanças na lei de mineração. Segundo ele, o objetivo é permitir que pequenas empresas atuem no setor.
2: No nosso projeto, não há nenhum tipo de restrição ao meio ambiente, não há nenhum tipo de facilitação, não há anuência prévia, não há TASTA, não há nada disso. Pelo contrário, o que nós estamos tentando é tirar da mão de 5, 6 empresas, umas nacionais, outras internacionais, que detêm quase todo o subsolo nacional pesquisado. Está na mão de 5 empresas. E essas empresas não dão anuências para as menores empresas trabalharem. E o subsolo brasileiro, ele é do povo brasileiro.
3: Outras propostas que podem ser votadas foram apresentadas como prioridade no primeiro semestre pela Frente Parlamentar da Agropecuária. Um dos projetos suspende por 2 anos sanções e embargos ambientais a pequenos produtores rurais. A medida não tem apoio do governo, que argumenta que na Amazônia Legal, isso pode significar a suspensão de sanções a quem possui propriedades de até 400 hectares. Outro projeto pronto para ser votado é criticado pela oposição desde o início do ano e ainda não tem consenso para ser votado. A proposta combate a misoginia, que é como se chama o ódio, desprezo ou preconceito contra as mulheres. O texto, já aprovado pelo Senado, foi alterado pela deputada Tabata Amaral, PSB de São Paulo, coordenadora do grupo de trabalho que analisou a proposta. O texto aprovado pelo Senado equipara a misoginia ao crime de racismo, o que a torna inafiançável e imprescritível. Na nova versão, a relatora alterou principalmente a definição de misoginia. Ela retirou os termos ódio e aversão à mulher, previsto no projeto original para caracterizar a misoginia, e considerados vagos pela oposição. Na nova versão, misoginia é descrita como a prática, a indução ou a incitação de menosprezo ou discriminação contra a mulher que promova violência. A pena prevista é de 2 a 5 anos de prisão. Da Rádio Câmara de Brasília, Antônio Vital.
5: Justiça.
1: Paulo Litro, do União do Paraná, apoia a proposta de emenda à Constituição que estabelece mandato de 12 anos sem recondução para ministros do Supremo Tribunal Federal. A medida mantém as 11 vagas da corte com idade de ingresso entre 45 e 70 anos.
0: A PEC, apoiada por Paulo Litro, também divide entre executivo, legislativo e judiciário a indicação dos integrantes da corte. O texto ainda estabelece períodos de quarentena antes da indicação e depois da saída do STF.
1: A Câmara aprovou e encaminhou para o Senado projeto que atualiza a estrutura da Advocacia Geral da União. Vinícius Gurgel, do PL do Amapá, informa que o texto reorganiza e define atribuições das carreiras que integram o órgão responsável pela defesa jurídica da União.
0: Vinícius Gurgel avalia que a reorganização pode tornar mais eficiente a atuação da AGU, reduzindo sobreposições e tornando mais claras as competências dentro da estrutura institucional.
1: Projeto aprovado pelo Congresso e já transformado em lei, cria 8 varas federais no Amazonas e em Mato Grosso do Sul. João Maia, do PP do Rio Grande do Norte, avalia que a medida amplia a presença da Justiça Federal em regiões com demanda crescente.
0: A nova lei, que contou com o apoio de João Maia, também cria cargos de juízes e servidores para reforçar o atendimento de processos ambientais, fundiários, previdenciários e criminais.
1: Termina agora o Jornal Câmara dos Deputados, produzido pela Rádio Câmara, com trabalhos técnicos de Everson Urani e apresentação de José Carlos Andrade e Luciana Vieira. Uma boa noite para você.
0: Uma ótima noite. A Voz do Brasil volta amanhã.
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4: Bom, o Trip FM dessa semana é um pouco diferente dos nossos formatos normais. Essa é, na verdade, uma homenagem para um cara que conseguiu um feito bastante complexo. Ele transformou um conhecimento técnico num assunto para milhões de pessoas e num assunto libertador para muita gente. Nós estamos falando do Joselito Geraldo de Souza, que se tornou conhecido com o apelido Lito. Ele faleceu nessa quinta-feira aos 59 anos. O Lito foi mecânico de aeronaves durante mais de 3 décadas. Mais tarde, também se tornou piloto. A verdade é que o Lito virou uma das maiores referências em aviação no Brasil. Acho que dá para dizer que ele era o grande difusor de conhecimento sobre esse tema. Mas talvez a maior contribuição dele tenha sido justamente tirar esse conhecimento de dentro dos hangares, né, das academias de pilotos, etc., e trazer para o mundo. Com o perfil que ele criou nas redes sociais e na internet, chamado Aviões e Músicas, o Lito explicava por que um avião voa, o que é que acontece durante uma turbulência, como se investiga um acidente e por que é preciso desconfiar de respostas fáceis quando se fala em aviação. Ele fez muita gente perder o medo de voar e também trouxe muita gente para essa profissão. Um número considerável de pilotos e de mecânicos chegavam até ele para dizer: eu entrei na aviação por sua causa. E para quem nos ouve aqui pela UFM no litoral de São Paulo, tem ainda uma história muito próxima da região. Na verdade, o Lito nasceu no Rio Grande do Norte, mas ele chegou ainda criança à Baixada Santista e cresceu em Vicente de Carvalho. Curiosamente, o menino que vivia perto do Porto de Santos queria trabalhar com navios, na verdade. Aos 14 anos, como ele não encontrou na região uma escola na área da engenharia naval ou alguma coisa parecida, ele acabou entrando num curso técnico de manutenção de aeronaves, ligado ali à base aérea de Santos. Bom, nessa entrevista que a gente vai reviver hoje, ele conta que não tinha nada a ver com aquilo que ele imaginava para a própria vida, mas bastou o primeiro dia de aula e ele foi fisgado pelo assunto, pelo tema, pela mística, né, do mundo da aviação, e nunca mais saiu dele. Nos últimos meses, Lito e a sua família enfrentaram um período especialmente duro. Primeiro veio o diagnóstico de um câncer de próstata. Depois veio o de uma doença rara, de evolução muito rápida, difícil de explicar, difícil de entender e difícil até de pronunciar. Creutzfeldt-Jakob é o nome da síndrome. Ao lado da mulher dele, a Mila, dos filhos e da família, ele atravessou esse período com uma serenidade, com uma dignidade e com uma franqueza que também tocaram muita gente. Eles dividiram uma parte importante dessa vivência desses últimos dias com o público. Mobilizaram milhares de pessoas buscando alternativas de tratamento possíveis e, sobretudo, aproveitaram o tempo que tiveram para ficar juntos, para conversar e para vivenciar em família esse período tão difícil. Isso tocou a todo mundo. Bom, a gente recebeu aqui no Trip FM o Lito alguns anos atrás. E quando a gente vai ouvir de novo essa conversa, fica muito claro por que ele alcançou tanta gente. Um certo momento, falando sobre o que significava ser um influenciador, ele explicou que gostava da palavra quando ela significava influenciar alguém a fazer as coisas direito, aumentar a segurança e transmitir conhecimento. Um cara muito calmo, muito tranquilo, daqueles que dá vontade de virar amigo, de sair junto, de conversar e principalmente de pegar um voo junto. Um cara que tranquilizava todo mundo e que explicava aviação de forma a tirar todos os tabus e principalmente tornar esse conhecimento acessível, né? Então é esse Lito que a gente quer lembrar hoje. Esse menino da Baixada Santista que entrou quase por acaso numa escola de aviação, o mecânico que passou 36 anos trabalhando com aviões e o comunicador que ele se tornou agora no final da sua trajetória, né? Descobrindo um jeito simples, tranquilo e responsável de dividir tudo o que ele tinha aprendido. Com vocês a gente revive a força dessa personalidade muito única do Lito Souza, hoje aqui com a gente no Trip FM nessa pequena homenagem. Bom,
0: Bom, Lito, é um prazer, cara, te conhecer aqui, ainda que virtualmente, né, mas poder bater papo com você. Eu te falei aqui um pouquinho antes da gente começar a gravar, né? Quem me apresentou o seu trabalho foi meu filho, cara, o Theo, e agora tem 11 anos, mas já faz tempo que ele segue o teu canal no YouTube. Ele é fanático por aviação, desde molequinho, não sei porquê, não tem nenhuma razão específica, assim, mas ele é apaixonado, sempre quis brinquedos ligados à aviação e tal, e agora engatou aí no seu público, né? Se juntou aos milhões de pessoas que seguem aí o seu canal, acabou me apresentando, cara, eu achei muito, muito legal. Depois fui conhecer, vi que, pô, você já é uma verdadeira celebridade aeronáutica, né, cara? Realmente uma pessoa que tem, e conquistou mesmo, né, uma credibilidade, uma reputação muito legal. Então, prazer estar com você e bater esse papo, cara, num dia muito louco, né, cara? A gente combinou esse papo já faz um tempo, e hoje, dia da nossa gravação, acho que é dia 27, né? Dia 27 de abril, teve um acidente, né, cara? Acabou de cair um avião da Esquadrilha da Fumaça, não é isso, Lito? É isso que aconteceu?
1: É isso. Ô, Paulo, antes de tudo aí, obrigado pelo convite para bater esse papo. Um abração pro seu filho aí, ele está no caminho certo. Se ele gosta de aviação, está no canal certo. E, pois é, nós remarcamos essa nossa gravação. Justamente hoje aconteceu esse acidente aí. Era um Super Tucano da Esquadrilha da Fumaça, exatamente. Não era um avião da Academia da Força Aérea, é um avião da Esquadrilha. E durante a decolagem ele estava indo fazer uma missão, não era um voo da Esquadrilha. E aparentemente eles tiveram um problema logo após a decolagem, um problema mecânico, e não deu tempo de voltar para o aeroporto, para a pista. E ele caiu bem próximo, inclusive, à pista. Mas felizmente os pilotos, tanto o piloto quanto o mecânico que estava a bordo, eles se ejetaram e não se feriram. Então é uma boa notícia aí, mas o avião acabou se perdendo, né, na queda.
0: Então, já que entramos já de cara num assunto bastante difícil e até técnico, né? Como é que é esse sistema de ejeção, né? Como a gente vê nos filmes, que sai aquela capotinha e os caras saem voando com paraquedas, como é que funciona isso?
1: Existem diversos tipos de ejeção, né? Esse do A-29, o Super Tucano, ele é um assento que se chama 00. Assim, se o avião estiver parado no solo, ou seja, zero altitude, zero velocidade, e o piloto for ejetado, ele ainda assim, o assento sobe tanto que dá tempo do paraquedas abrir e a pessoa não se ferir na queda. Então isso já é uma tecnologia mais nova, que os primeiros assentos ejetáveis, se você ejetasse no solo, não dava tempo do paraquedas abrir e você acabava não muito bem, assim, podendo chegar a óbito. Mas esse assento é extremamente eficiente. E ele é como se fosse um explosivo, ele tem um foguete embaixo, em que o comandante do avião, né, quem está comandando o avião naquela hora, dá o comando, ejetar, e ele tem um tipo de alça no assento, em que você puxa e aciona esse assento, e ele sai igual foguete. Ele tem um tipo de chifre bem atrás da cabeça do piloto. Esse chifre é para o caso do canopy, né? Aquela a cabine, né, ali de vidro tá em volta do piloto. Se aquilo não abrir, esse chifre vai quebrar o vidro e o piloto vai sair de qualquer maneira lá de dentro do cockpit. Para te falar a verdade, eu fiz uma vez um voo no Tucano, não no Super Tucano, mas no Tucano. E durante o briefing de decolagem, né, o briefing antes de você ir para o voo, é explicado como funciona o assento ejetável, os cuidados que tem que tomar. E ali é o único momento em que dá medo de você entrar no avião. Porque pode dar tanta coisa errada na hora de você ejetar um assento, tipo, se você não estiver com a sua cabeça exatamente encostada no assento, você vai sofrer uma força tão grande que você pode quebrar o pescoço. Por exemplo, tem umas alças que prendem a sua perna, que na hora que você ejeta, essa alça puxa a sua perna em direção ao banco, para você ficar colado ao banco na hora dele sair. Porque se a sua perna ficar frouxa, você pode, na hora da saída, bater com o joelho no painel de instrumentos, por exemplo, e aí você perde as pernas numa ejeção. Então, é um artifício para ser usado em última forma mesmo. Assim, não tem mais o que fazer, vamos ejetar. Então, mas é extremamente eficiente. Assim, é difícil os pilotos se machucarem gravemente quando fazem ejeção.
0: Nilton, você já explicou que a ejeção ela precisa ser comandada, né? Agora, o paraquedas aciona automaticamente ou você precisa comandar?
1: Não, é tudo automático. O comando de voz, ele tem que partir de alguém. Porque como são duas pessoas ali naquele cockpit, uma não pode intencionalmente puxar aquela ejeção e sair sem ter um motivo. Então quem comanda a ejeção é o piloto em comando. É ele que vai dar, e são três vezes assim ele fala, eject, eject, eject. Normalmente na segunda vez o cara já puxou e já foi embora. Mas tem que ter o comando. Mas a partir do momento que o comando é dado, todo o resto é automático. O piloto só vai puxar essa alça e todo o resto do mecanismo, assim, para onde o assento vai sair, que curva que ele vai fazer, porque se você pensar que o avião pode estar de cabeça para baixo no momento da ejeção, então seria como você lançar um foguete para baixo. Então o assento tem que fazer curva e ser lançado para cima também. Então tudo isso é feito de maneira automática até a abertura do paraquedas.
0: Vitor, como você é fanático pelos Beatles, a gente separou aqui uma música que você vai gostar, Don't Let Me Down, que vai fazer a nossa primeira break musical aqui. Essa faixa, como você sabe, voltou com tudo agora, porque a Disney acabou de lançou alguns meses, né, aquele documentário maravilhoso produzido pelo Peter Jackson sobre as gravações do último disco do quarteto, né, que revelou um pouco da química, da dinâmica dos quatro ali, enquanto eles produziam Let It Be, que é de 1970. Ouve então Don't Let Me Down com os Beatles, a gente já volta com Lito Souza hoje aqui no Trip FM.

0: Clube FM hoje fazendo uma pequena homenagem ao Lito Souza, que nos deixou há poucos dias. A gente está reapresentando essa conversa com ele, que a gente teve alguns anos atrás, uma das grandes referências da aviação no Brasil. Lito Souza, que morreu nessa quinta-feira aos 59 anos.
1: Caramba, cara, não tinha intenção de entrar no papo já de forma tão técnica, mas a gente foi colhido pela notícia, né? A notícia nos atropelou aí. Eu sei que você deu várias entrevistas já hoje, porque você é muito acionado, né, pelos jornalistas, né? Quando tem alguma ocorrência, principalmente, você é bastante acionado como uma referência, né? Isso é legal para você, Lito? Acaba sendo meio chato, porque os caras só te chamam quando tem desgraça.
2: São dois lados da mesma moeda. Um é o fato de ser reconhecido como uma referência na aviação, e o outro é que normalmente o jornalista, ele quer saber, né, uma daquelas cinco perguntas, né, quem, como, onde, quando, por quê. Então ele quer saber o como na hora que acontece um acidente, e essa resposta, ela nunca está disponível, porque não é uma coisa só que causa um acidente, são diversos fatores, e eu sempre critiquei muito isso na imprensa. Assim, esse imediatismo de querer saber o culpado e o que aconteceu. Mas eu era muito pequeno na época que eu criticava. E agora eu tenho uma relevância interessante para a própria grande mídia. Então, quando eles vêm até mim agora, eu já consigo educá-los para falar, olha, a gente tem que esperar o relatório final. Então, eu digo só as informações que são factuais, ou seja, o avião estava em determinada altitude, em determinada velocidade, e se acidentou. É isso que tem para falar. O como, o que pode ter sido, isso a gente não, eu não vou falar, vocês não vão saber, porque isso depende de um relatório final.
1: Às vezes tem a impressão, a gente, como eu te falei, né, a gente tem uma certa proximidade com esse universo, porque a gente trabalha com a Gol, né, a gente faz a revista de bordo da Gol e trabalha muito com a Gol há 20 anos, né? Então tem alguma proximidade e tal, ninguém é especialista no assunto, mas tem uma certa proximidade. E é muito interessante, cara, que ao mesmo tempo que você vê que tem muita gente que tem medo, né, de avião, mas tem um fascínio, né, cara? Tem um fascínio assim meio atávico pela coisa de voar, né? Quer dizer, qualquer pessoa, ainda que tenha medo, ela fica meio fascinada também com essa possibilidade, né? Queria falar um pouco disso. Você que estuda tanto isso, né, acidentes e performances e tecnologias e acento que ejeta e tal. Então, onde você acha que vem, cara, esse fascínio que boa parte da humanidade tem pela aviação? Porque não é um assunto qualquer, né, cara? Quando você fala de avião, dá uma mexida com as coisas.
2: Dá. Mexe de duas maneiras. Uma, como você falou, que é o medo, né, que muita gente tem receio por falta de informação ou por estar exposto a uma comunicação sempre negativa sobre a aviação, porque quando a aviação vem para a mídia porque aconteceu um acidente. E o outro é realmente o fascínio, assim, de caramba, como é que esse negócio voa? Mesmo depois de tanto tempo eu estar trabalhando na aviação, né, foram 36 anos, fora o estágio lá na base aérea, foram mais 3, então daria aí uns 38, 39 anos junto de aviões. E hoje, quando passa um avião no céu, eu paro, eu olho para cima para ver qual que é, e sai o ruído, identificar o motor. Então, existe esse fascínio nas crianças, assim. A criança, quando ganha um aviãozinho de presente, ela já sai pela sala com aquilo. E eu acho que é a beleza. É a beleza do avião, que é... A beleza é a mágica, né? Poxa, como esse negócio consegue voar? Isso atrai muito as pessoas. Imagino que é por esse caminho aí.
0: Então, vamos fazer mais uma pausa para a música. Aqui a gente vai tocar o Lynyrd Skynyrd. Existem muitos exemplos na música de artistas que tiveram as suas carreiras interrompidas por um acidente de avião, né? Talvez um dos mais trágicos seja o dessa banda, o Lynyrd Skynyrd, que perdeu 3 membros quando a aeronave do grupo caiu em 77. Não vou nem falar, né, dos Mamonas Assassinas, que é um dos assuntos sobre os quais você mais falou na vida, né? Mas a gente resolveu fazer essa homenagem para essa outra banda aqui, essa banda importante na história do rock mundial. A gente vai tocar a clássica Sweet Home Alabama, do disco Second Helping, de 1973. Vamos lá, com Lynyrd Skynyrd, e a gente já volta com Lito Souza, hoje aqui no Trip FM.

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2: 8:29.
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4: Estamos de volta nessa pequena homenagem ao Lito Souza hoje aqui no Trip FM. Depois de quase 4 décadas cercado por aviões, ele dizia que ainda parava para olhar toda vez que eu via um avião passando no céu.
5: E tô falando sobre essa questão do medo, né? Eu já vi você falar e outras pessoas também que conhecem o assunto falando, né? Já é uma máxima, né? Que o avião é o meio de transporte mais seguro mesmo. Eu vi você brincando até que tem aquela história que só perde pro elevador, mas se vacilar, elevador cai mais que avião. Me fala um pouco, cara, a gente teve esse problema do Max, né, do Boeing Max, que gerou esse documentário agora na Netflix, né, que muita gente está comentando e tal. Em resumo, para quem não viu, sem querer dar spoiler, né, basicamente o que você conclui, pelo menos na versão desse documentário, é que as pressões econômicas e financeiras sobre a companhia fizeram com que ela realmente cometesse alguns equívocos, vamos dizer assim, né? Eu queria que você comentasse, cara, esse aspecto específico, né, do Boeing Max, né, uma das companhias mais sólidas do mundo, né, com uma tradição gigantesca de produção de equipamentos de altíssima qualidade, enfim, comprovadamente eficientes e tal, de repente, em função da pressão econômica, acaba cometendo um erro desse. A gente pode ler dessa forma ou a tua leitura é diferente?
6: A minha leitura é um pouco diferente. Assim, a minha e a de outras pessoas que são especialistas em investigação de acidente aéreo. Eu tenho acompanhado no podcast, são dois investigadores de acidente aéreo americanos que participam do NTSB, inclusive um deles, que é o Greg Faith, ele participou de investigações gigantescas do tipo do Swiss voo 111, aquele avião que pegou fogo. Então, ele tem uma capacidade intelectual de análise de acidente incrível. E nesse podcast eles comentam algumas coisas sobre esse documentário da Netflix, que é exatamente o que eu penso. Inclusive, eu fiz um vídeo fazendo um review desse documentário e ele conta uma história que não é necessariamente a verdade. Aquela é a história que provavelmente o povo quer ouvir, mas aquela não é a história do que acontece de verdade em uma fábrica de aviões. Por exemplo, o fato deles mencionarem o tempo todo que foi sempre o lucro que baseou aquela opção da Boeing, ou que os funcionários da Boeing que deveriam passar informação para o FAA como fiscalizadores eram da própria Boeing, isso é uma prática comum na aviação. Não é só a Boeing que faz isso. A Embraer também tem gente que é acreditada pela ANAC para fazer a fiscalização da própria Embraer. Ele é um funcionário Embraer, mas que na hora que ele está executando a fiscalização, ele está com o chapéu da ANAC. Mesma coisa acontece na Airbus. Então, isso não é um caso isolado da Boeing. Isso é prática, porque se você pensar bem, o fabricante de um avião, ele tem tecnologias que um fiscal da ANAC ou da FAA americana, ele não conhece aquela tecnologia. Quem conhece é o fabricante. Então, como é que você vai fiscalizar uma coisa que você não conhece? Então, essa já é uma prática normal na indústria. E nenhuma empresa que fabrica aviões faz aviões para sofrer um acidente. Então, a história ela é muito bem narrada, mas ela conta só um ponto da história, só um lado. Por exemplo, ela começa contando do acidente lá na Indonésia, que os pilotos não conseguiram controlar o avião por causa de um erro no software do avião que levou ele ao acidente. E, na verdade, não é essa a linha do tempo. Aquele avião passou 28 dias com defeito, que em nenhum lugar do mundo ele deveria estar voando, e ele continuou voando lá na Indonésia. Então não foi o software que a Boeing fez que tinha a falha, ele só atuou nos últimos 50 segundos daquele voo. Todo o mês anterior que o avião teve o problema, ficou transparente nesse documentário da Netflix. É como se... Nossa, nós fazemos, na Indonésia é tudo feito certo, os pilotos eram treinados e É óbvio que isso é um acidente muito triste, é óbvio que teve vítimas ali que a gente tem que ter o respeito e batalhar para que isso não aconteça mais. É óbvio que a Boeing errou também, o software tinha um erro, mas não foi ele a causa única do acidente. Então faltou explorar esse lado no documentário, e é óbvio que ele tinha que ser assim, porque o apelo de venda é muito maior quando você conta uma história que já está com viés de que não, a culpa é da empresa e é isso mesmo. Isso está rendendo até agora, até no Congresso americano, já estou falando outras coisas a respeito desse avião, e na verdade ele é um avião que é bom e que nas mãos de algumas empresas passou por esse problema.
5: Eu estava mesmo querendo tocar nesse ponto com você para ouvir a opinião de alguém que está mergulhado nisso há pelo menos 3 décadas e meia aí, né, Litor? Agora, a Boeing refutou esse documentário devidamente, ela argumentou, porque eu não ouvi muito, assim, uma outra versão vindo dela, né?
6: Não, ela não refutou, e porque, na verdade, ela por... Não é ética, não chega a ser uma lei também. Mas o que aconteceu foi o seguinte: logo que aconteceu o primeiro acidente, a Boeing se manifestou de determinada maneira a respeito desse assunto. E essa maneira não foi muito correta. Foi tipo, ela falou o que eu acabei de falar, mas ela, como corporação, não deveria falar aquilo. E ela foi punida por causa disso. E a partir desse momento ela falou, então a gente não fala mais nada sobre isso. Né? Deixa o negócio correr na justiça, deixa, a gente só vai falar o que o FAA mandar, e é assim. Então, no documentário, no final, aparece assim, a Boeing foi solicitada a comentar o caso e ela não se manifestou. E vai ser assim, eles não vão falar mais sobre esse caso, e né, porque, mesmo porque já atingiu lá um acordo na justiça que foi 20 bilhões de dólares. É um negócio absurdo a perda que a Boeing teve com esses dois acidentes aí. Mas é um assunto que continua rendendo.
5: Então, mudando um pouco de foco, mas ainda falando de uma questão delicada que envolve o mundo da aviação, é o seguinte: tem esse fascínio, né? Todo mundo acha incrível você entrar num tubo de metal e sair num outro continente, do outro lado do mundo. Realmente não dá para não achar isso incrível. Mas também tem um aspecto que todas as companhias aéreas hoje estão discutindo, ou por consciência ou por obrigação, que é a questão do impacto ambiental. Né? A aeronave é uma grande emissora de gás carbônico na atmosfera, tal, e isso é um fato bastante importante, digamos, né? Quando você analisa o setor. Você que está super dentro, você sabe, né, muitas empresas do mundo estão se comprometendo num prazo relativamente curto de tempo a zerar emissões de carbono e tudo. Como é que vai fazer isso? Porque, pelo menos do que eu consigo enxergar, cara, não tem ainda muita tecnologia viável, né, de hidrogênio, de outras formas de fazer um avião decolar que não seja os combustíveis fósseis. Ou não, ou estou enganado, ou a gente vai conseguir fazer alguma coisa em 2-3 anos.
6: Hoje o que está acontecendo? A gente vai ter uma transição entre o que a gente vive hoje, que é puramente fóssil, para até chegar à emissão zero. Então, hoje já são testados combustíveis que se chamam de SAF, que é Sustainable Aviation Fuel, ou seja, um combustível sustentável. Ele é criado a partir de óleo de cozinha, que é jogado fora, esse óleo é reaproveitado e é transformado em um tipo de querosene que o motor vai queimar. Temos o biodiesel, né, que é de cultura reciclável, e temos aviões elétricos. A questão do avião elétrico é que a bateria, ele ainda é um lixo, né, quando termina a vida útil, é um lixo ainda muito tóxico para a natureza. Então a gente não emite CO2, mas está gerando um lixo tóxico muito alto ali de lítio e outras coisas de bateria. E ela é muito pesada também. Então, um avião elétrico, ele não vai poder fazer voos muito longos e não vai poder ser muito pesado também. Então, a gente calcula que avião elétrico, ele vai ser para no máximo 2 horas de voo, que é o tempo para você recarregar uma bateria e tudo mais. E, ao mesmo tempo, existem os aviões movidos a hidrogênio. esse já está uma pesquisa avançada, por incrível que pareça, e é hidrogênio líquido, tá? São células líquidas de hidrogênio, e esse vai ser realmente emissão zero, porque o resultado da queima do hidrogênio é água. A gente vai ter um planeta muito, com muito mais umidade a partir do momento que os aviões começarem a voar só com hidrogênio. Mas a Airbus, ela diz que ela já tem a tecnologia para manter o combustível em formato líquido por até 24 horas, porque é uma temperatura baixíssima para o hidrogênio ficar em estado líquido, é menos 250 graus Celsius. Então, precisa mudar toda a estrutura de aeroporto. Então, não é um negócio que vive, né, que só a aviação vai participar, é uma infraestrutura completa. Assim, como é que você vai reabastecer um avião desse com nitrogênio, que é extremamente volátil e é muito mais perigoso do que o querosene? Então, a indústria inteira vai passar por uma transformação. Mas a aviação não costuma perder prazos. Então, assim, se 2035 vai ser emissão zero, em 2025 a gente já vai ter avião sendo testado só com hidrogênio. Isso aí pode escrever.
5: Então, vamos fazer mais uma pausa musical aqui. Vou tocar uma música que tem muito a ver com as raízes do Brasil, apesar dela ter, até onde eu sei, posso estar enganado, mas acho que ela foi composta aqui na Serra da Cantareira, em São Paulo. Pelo menos os dois caras que vão executar ela aqui, eu sei que eles são vizinhos lá, o Renato Teixeira e o Almir Sater. Apesar do Almir Sater ter uma história interessante, ele foi convidado para participar da primeira edição da novela Pantanal, 30 anos atrás, acabou se encantando pela região e se estabelecendo lá também. Então hoje, pelo que consta, ele se divide entre o Pantanal, aliás, está atuando na versão nova da novela, né, que está no ar na TV Globo, e ele se divide entre Pantanal e a Serra da Cantareira aqui em São Paulo. Mas vamos ver essa música que é lindíssima, Romaria, com Renato Teixeira e o Almir Sater. E a gente já volta para conversar um pouquinho mais com o Lito Souza, nosso convidado de honra, aqui no Trip FM versão aérea. Vamos lá.

0: TPFM de volta com essa homenagem ao Lito Souza. A gente está revivendo a entrevista que a gente fez com ele alguns anos atrás. Esse cara que ajudou muita gente a perder o medo de voar e inspirou outros tantos a virarem pilotos, mecânicos e a trabalharem com aviação.
1: A indústria da aviação talvez tenha sido a mais impactada, ou pelo menos a mais rapidamente impactada pela pandemia, né? A gente viu os números, né? Em fevereiro de 2020, as companhias estavam bombando, né? Resultados excelentes, transportando milhões de pessoas com margens de lucro muito saudáveis e tal. Um mês depois, elas tinham regredido praticamente 10, 20 anos em termos de números, né? Ninguém voando, ninguém queria passar perto de um avião, né? As pessoas, enfim, passaram a não sair de casa, né, basicamente. Então não é questão do avião, é questão de não sair de casa. Ou seja, as margens de faturamento, as taxas de faturamento despencaram. E o negócio de aviação, que já não é exatamente o negócio mais simples do mundo, né? Existem centenas de companhias aéreas que vieram à falência, que fecharam ao longo dos anos, né? Imagina assim, diante de um panorama desse. Pelo que eu li, queria até que você me corrigisse se eu estiver errado, acho que nem durante as grandes guerras houve uma parada tão grande da aviação no mundo, né? Nem quando estavam acontecendo bombardeios na Europa e tal, tantos aviões ficaram no chão ao mesmo tempo. Queria que você falasse um pouquinho do impacto violento da pandemia sobre o universo onde você atua.
2: A aviação tem duas coisas. Ela é extremamente resiliente,

0: que 5 anos depois ocorreu a SARS, a epidemia de SARS lá na Ásia, que não chegou muito aqui no Brasil, mas Europa, Estados Unidos e Ásia foi extremamente afetado e foi um outro baque para a aviação, assim, deixar aviões parados e tudo mais, porque não tinha voo entre Estados Unidos e Ásia. Com esses aprendizados do que aconteceu nessa época, se implementou algumas medidas em relação à Covid-19. Uma delas é como a gente preserva os aviões de maneira mais eficiente, porque o fabricante, quando faz um avião, ele faz o avião para voar, ele não faz o avião para ele ficar parado. Então, existe... E parado por quantos dias? Assim, então, existe só 2 tipos de preservação. Uma extremamente rápida, que é no máximo ali 30 dias parado, e tem a outra que você vai deixar por mais de 1 ano parado. Então, as empresas não sabiam ainda o que fazer. Será que essa Covid vai demorar tudo isso? Será que eu preservo ele com longa preservação? E aí, se o negócio, de repente, durar só 1 mês, aí eu estou perdido porque eu gastei uma fortuna para preservar os aviões, agora eu tenho que despreservar, que é um processo gigantesco de fazer isso. Então, já tinha esse aprendizado por causa dessas 2 outras grandes crises e foi implementado de uma maneira eficiente. Mas eu acho que o que mais aconteceu de importante foi as empresas tinham algum fluxo de caixa ainda, os governos auxiliaram em alguns países e eles investiram esse auxílio, primeiro, em segurar a maioria dos funcionários que eles conseguissem e implementar medidas dentro do avião para que a contaminação não ocorra para uma futura pandemia. Então, hoje em dia, o método que os aviões são limpos entre um voo e outro já é diferente do que era pré-pandemia, justamente para evitar contaminação. Então, uma próxima pandemia que a gente tenha, de gravidade igual da Covid, já vai ser diferente para a aviação.
1: Ô, Lito, e agora botando o chapéu do empreendedor da economia criativa, né? Porque virou seu ganha-pão, né? Como é que é a tua estrutura? Você montou uma empresa, estou vendo que você está aí num estúdio, numa coisa apropriada, né, para gravações e tal. Como é que é a tua estrutura? Você tem uma equipe, funcionários, e a tua rotina, você grava todo dia? Me conta um pouquinho do lado empreendedor.
0: Virou, o Aviões e Músicas virou uma empresa. A gente tem já quase 15 seletistas, né, pessoal de CLT mesmo, entre produção, mídia social, tem a parte do e-commerce também, a loja do Aviões e Músicas. E assim, eu não sou um empresário, assim, um administrador de coisa, assim, eu crio conteúdo e eu conserto um Boeing 777, mas empreender, né, fazer o lado comercial de uma loja não é a minha praia. Mas felizmente, a minha esposa, que é a Mila, ela é formada em administração, em direito, então ela tem essa visão muito empreendedora. Então, a gente combina muito bem. Assim, ela sabe que para eu dar o próximo passo, a gente tem que investir. Então, a nossa ideia, assim, se eu pudesse falar qual que é a visão do Aviões e Músicas, assim, hoje é sempre investir o que a gente ganha. Então, se eu posso melhorar o áudio, se eu posso melhorar o vídeo, a iluminação, ter um estúdio e ter sempre mais gente trabalhando, isso traz um resultado que eu posso investir em mais gente que vai ter essa filosofia. E vai aquele... É uma corrente, assim. Então, o nosso lado empreendedor é esse, assim. É investir sempre para melhorar. Então, mulheres, por exemplo. No meu canal, no início, mulher era 2%, se muito, da audiência do canal. Então, por que que... Será que a mulher realmente não tem interesse na aviação? Ou será que a gente não está fazendo alguma coisa atrativa para as mulheres se aproximarem da aviação, que é uma coisa muito legal? E aí a gente procura essas estratégias, assim, hoje a gente está com 15% de público feminino no canal e pretende aumentar cada vez mais isso. Então, existem vários pontos, assim, de empreendedorismo que a gente faz no canal e sempre reinvestindo o que ganha.
1: Lito, nessa política de reinvestir o que ganha, melhorar a luz, melhorar a câmera, a gente pode esperar uma harmonização facial e colocar lentes de contato nos dentes para breve? Aí o Lito em nova paginação ou não?
0: Lente de contato nos dentes, eu não posso dizer que não, porque eu tenho um defeito muito grave nos dentes, que eu tenho mordida aberta. Eu, inclusive, usei aparelho até, sei lá, 3 meses atrás, mas o meu caso é de cirurgia ortognática.

0: Mas eu não vou fazer a cirurgia porque eu vou ficar 6 meses sem fazer vídeo. Então, quem sabe uma lente de contato resolve, eu coloco aí. Mas a harmonização facial, não sei, já é um passo muito
1: alto. Lito, os nossos investigadores afirmam que você está milionário, que você tem Boeings guardados, Airbus guardados e muito dinheiro e ouro. É verdade?
0: Não, então, eu poderia estar rico. Mas como a gente reinveste tudo em pessoas e em estrutura, tá aí, a gente tem essa riqueza cultural. Mas o que vem para mim é o que eu preciso para viver bem assim com a minha família e pagar as contas do moleque na escola, que é uma fortuna ter um garotinho de 3 anos na escola. Então dá para viver confortavelmente.
1: Então você deve ter notado o esforço hercúleo que eu fiz aqui para não fazer aquelas perguntinhas de curioso, que não tem noção, né? Tipo, porra, mas e o Triângulo das Bermudas? Então, tô te poupando dessas coisas. Mas tem algumas que são irresistíveis. Nem sei se tem resposta, mas eu tenho a impressão que talvez a maior parte dos acidentes sejam por imperícia mesmo, né? Por algum vacilo, por algum erro, por algum equívoco humano. É correto isso ou tô falando besteira aqui?
0: Não, geralmente tem o fator humano, ele é preponderante, assim, quando se analisa a quantidade de acidentes que ocorrem na aviação, 90%, entre 80% e 90% tem o componente humano como falha, como fator contribuinte principal para o acidente. Nem sempre é imperícia, mas existem diversos erros que seres humanos cometem que vão se acumulando até culminar em um acidente. E isso é muito importante frisar, assim, porque as pessoas acham que vou entrar no avião e ele vai se acidentar. Não é isso. Sim, quando se analisa um acidente, se vê a quantidade de processos, procedimentos, seres humanos envolvidos, a empresa, inclusive, para chegar à consumação de um acidente. Então é por isso que não acontece acidente toda vez, sabe? Porque é tão complexa a fisiologia de um acidente que ele acaba não acontecendo. A indústria é preparada para isso.
1: Ainda nesse campo, Lito, das perguntas que eu quis evitar, mas tem umas que são inevitáveis, cara. Eu vi você fazendo um comentário sobre esse acidente recente do avião que mergulhou na vertical. Acho que foi na China, não foi? Que ele mergulhou na vertical, né? A gente sabe que um avião gigante mergulha na vertical e, obviamente, se espatifa lá e tal. Eu vi você dizendo que a sua impressão, digamos, a sua leitura desse fato é de que o piloto tenha provocado isso, é isso mesmo?
0: Eu não falei isso, eu falei assim, a característica desse acidente é muito estranha. São pouquíssimas falhas mecânicas que fariam o avião tomar aquela atitude. Então, na verdade, são essas, em outras palavras, é assim, aquilo é mais fácil de ser provocado do que acontecer naturalmente. Agora, se foi um ato intencional ou não, ou se foi alguma coisa que a gente não sabe, é que entra essa questão de esperar o relatório, e tô torcendo para as caixas pretas revelarem algumas coisas, que eles consigam recuperar os dados dessas caixas pretas. Porque sem elas vai ser muito difícil desvendar esse acidente pela quantidade de fragmentos que ficaram no solo.
1: Olha, Lito, quero te agradecer demais, adorei o papo, foi muito legal te conhecer, parabéns por ela. É uma dessas trajetórias bacanas, né, que tem tanta coisa esquisita que está surgindo agora com essa coisa de redes sociais, essa loucura toda, né, essa intensidade dessa comunicação frenética, muita gente enlouquecendo, muita coisa ruim acontecendo, mas também tem muita coisa legal, né, muita coisa boa, por exemplo, viabilizar essa tua carreira, né, cara, de alguém que fica difundindo ideias interessantes sobre um determinado tema, né. Tava vendo esses dias uma entrevista com aquela Marina Sena, né, uma cantora maravilhosa que, se não fosse a internet, estaria até agora no interior de Minas Gerais, lá tocando em barzinho, hoje está no mundo. Então tem esse lado legal, né, cara, dessas ferramentas, todas essas plataformas, então, que fazem com que quem tem o que dizer aflore, né, cara, ganhe o mundo, acho que é o teu caso aí, 2,5 milhões, pô, é metade da população da Nova Zelândia, cara, te escutando, é gente pra burro, e acho que se educando, né, aprendendo sobre tudo, sobre o próprio comportamento humano, né, essa coisa do medo que a gente tava falando, entre outras mil temas, mas também sobre mecânica, sobre indústria, sobre negócios, né, acho que tudo o teu trabalho passa por tudo isso, né? Então, parabéns aí, obrigado pelo papo delicioso. E eu falei para você, né, cara, meu objetivo aqui era evitar clichê, mas esse clichê que eu faço questão, esse é um clichê deliberado, esse é um clichê assumido. Eu vou tocar aqui Belchior, porque tem a história do medo de avião, mas que gera uma paixão, que gera um romance, né? O cara pega na mão da menina e tal, e enfim, é uma forma de transformar aquele medo numa coisa gostosa. Então acho que é um bom jeito de lidar com esse medo. A gente vai tocar aqui essa música do Belchior, né, O Medo de Avião, que é do álbum Era Uma Vez um Homem e Seu Tempo, lançado em 79, Lito. 79 estava onde? Estava lá no Guarujá, né? Nessa
0: época. Você estava no Guarujá. É.
1: Então vamos tocar aqui o Belchior.
0: Com medo de uma...
1: Oi?
0: É que, né, teve, acho que em 78 ou 77, teve uma epidemia de cachumba por lá e eu tava morrendo de medo de...
1: Não era de avião. Não era de avião.
0: E o Belchior com medo de avião.
1: Cachumba. Ô, Lito, obrigado mais uma vez. Vamos ouvir juntos aqui o Belchior com medo de avião. E parabéns, cara. Mete bronca aí que teu trabalho tá sendo muito curtido, muito gostado e muito útil. Obrigado.
0: Obrigado, Paulo. Foi um prazer falar com a sua audiência aí.

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1: 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Abração e até lá.
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